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0: Félix, minha gente!
1: Glória a Deus! Glória a Deus! Glória
2: a Deus! Não, faz 21 horas
3: e 14 minutos.
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1: Religiões são várias no mundo, e todas elas dizem que é possível chegar até mim através dos seus bons feitos. Mas em verdade vos digo, todo ser humano é pecador, e quem não abre a porta para Jesus, não há

você pensa que ter tudo é ter carro, casa, piscina. E ter tudo é ter a mim, caminho, verdade, vida. Você quer um Deus que mude sua externa situação, mas estou mais preocupado em transformar.

0: alguém quiser vir após mim, negue-se a si mesmo, tome sua cruz e siga-me. Pois quem quiser salvar a tua vida, perdê-la-á. E quem perder a sua vida por amor a mim, achá-la-á. Pois que aproveita o homem ganhar o mundo inteiro e perder a sua alma? Ou que dará o homem em troca da sua alma? Porque o Filho do Homem virá na glória do seu Pai com os seus anjos. Então dará a cada um segundo as suas obras.
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12: 21 horas e 32 minutos.
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0: 21h46.
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3: 10 horas e 2 minutos.
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14: 11 horas e 9 minutos.

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1: Agora abra sua Bíblia. Lucas 24, achou? O texto todo é a partir do 13. Mas eu quero ler o 28. Ouça. E chegaram à aldeia por onde iam, e ele fez menção de seguir viagem. Então os discípulos o constrangeram, dizendo: fica conosco, porque já é tarde. E já declinou o dia, e Jesus entrou para ficar com eles. E aconteceu que, estando eles à mesa, tomando o pão, o abençoou e o partiu e deu aos dois discípulos. Abriram-se-lhes então os olhos e o conheceram, e Jesus então desapareceu. E disseram um para o outro: porventura não ardia em nós o nosso coração quando pelo caminho nos falava e quando nos abriu as escrituras? E na mesma hora, levantando-se, voltaram para Jerusalém e acharam congregados os 11 e os que estavam com eles, os quais davam a grande notícia: ele verdadeiramente ressuscitou e já apareceu a Pedro. E os dois contaram o que lhes acontecera no caminho e como deles fora conhecido no partir do pão. Eu preciso da sua atenção, porque nós viemos aqui para ouvir a voz do Senhor, amém? Glória a Deus. Então eu queria que você curvasse a sua cabeça e falasse com Deus. Peça ao Senhor para falar contigo. Abra seu coração diante do Senhor.
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letra dessa música fala de alguém que chega diante de Deus e diz: não dá mais para viver assim. Não dá mais para mentir. Me torno uma porta aberta, escancarada para ti. Sou a tua casa, podes entrar em mim. E entrar em minha história, na minha história velha, podes dar um fim. Pego meu coração e desfaz todo o nó, esbagaço meu caráter e me reduz ao pó. Tira a força humana que me impede de cair prostrado, ó Pai amado, e fala na minha cara tuas verdades, que mesmo eu arrasado, eu vou continuar a te ouvir. Essa é o tipo de declaração que mexe com o coração de Deus, que muda radicalmente a história de uma pessoa. É um se expor diante de Deus, é parar de mentir, parar de se esconder, porque, como eu disse, de Deus não se esconde. E o texto que nós lemos fala de dois homens que estavam desistidos. Diga: desistido. Eles eram discípulos, não eram os doze do grupo dos doze principais, mas eram discípulos de Jesus, que não conseguiram entender, nem eles, nem os doze principais, os doze da primeira geração, João, Lucas, Pedro, Tiago, André, todos eles entendiam que Jesus estava vindo para inaugurar um reino terreno, para tirar Israel do domínio ou sob o tacão de Roma. E ele dizia: o meu reino não é deste mundo, o meu reino é celestial, é eterno. Ele estava dizendo que ele estava vindo para estabelecer o reino de Deus na terra, mas um reino espiritual, para que a partir das pessoas o reino de Deus se estendesse sobre a face da terra. Mas eles estavam esperando um rei humano, uma pessoa para resgatar Israel do cativeiro. E quando Jesus padece na cruz do Calvário, eles leem como derrota, e eles saem frustrados, eles abandonam tudo. Pedro depois chama os outros e vai pescar. Esses dois aí desceram de Jerusalém, esquecendo da promessa de que ao terceiro dia ele ressuscitaria, e aquele era a manhã do terceiro dia. Aliás, Jesus já havia ressuscitado, e eles já haviam recebido a notícia de que as mulheres foram ao túmulo e viram o túmulo vazio, e depois encontraram com o anjo que anunciou que Jesus havia ressuscitado. Eles estão estrada fora, desistidos. Quando a gente está desistido, a gente não consegue ver a alternativa, a gente não consegue ver as soluções. Eles estão frustrados. Quando a gente está desistido, a gente está frustrado, decepcionado, se sentindo enganado. Certamente eles se sentiam enganados por Jesus. A conversa não era outra. A conversa era aquela. E Jesus então se aproxima dos dois que estão estrada fora, encosta ao lado deles e começa a conversar com eles. E pergunto por que eles estavam assim, contristados. E eles dão uma resposta dura. Um deles diz assim: você é o único em Jerusalém que não sabe dos acontecimentos? Você não está sabendo de nada? Que absurdo você não saber! E aí começa a falar.
E daqui a pouco Jesus começa a expor para eles as escrituras. E começa a falar que era necessário que o Messias padecesse. Que aquilo era cumprimento das escrituras. E eles não conseguem entender, mas à medida que ele vai conversando com eles, vai trazendo alento no coração deles, vai devolvendo vida ao coração deles. Então eu quero parar aqui para dar uma dica. Quando uma pessoa está em crise, quando uma pessoa está desistida, quando uma pessoa está passando por sérios problemas, primeiro, você precisa parar para ouvi-la. Dê atenção a ela. Permita que ela desabafe, permita que ela fale das suas dores. E é isso que acontece. Jesus vai conversando com ele, à medida que ele vai conversando e eles vão abrindo o coração, vão falando da frustração, da decepção, da ferida. Jesus vai respondendo as indagações deles, até que depois ele diz: honestos e tardos de coração, isso é um coração que demora para entender as coisas, difícil para entender o que os profetas disseram. Porventura, não era necessário que o Cristo padecesse estas coisas e entrasse na glória? E aí ele, desde o livro de Moisés, ele foi explicando, à medida que ia andando, ele foi conversando pacientemente, ensinando a eles. Até chegar aos profetas, ele vai citando as escrituras. E o citar as escrituras, o recitar as escrituras, vai trazendo cura ao coração deles, porque vai trazendo alento, vai revigorando, vai devolvendo a vida, vai devolvendo esperança. A leitura da Bíblia é um poderoso remédio para cura. E ele vai explicando. Só que chega uma aldeia que tem uma bifurcação, eles vão para cá e Jesus vai seguir viagem. E eles ainda até agora não conseguiram detectar que é Jesus. Sabe por quê? Porque quando a gente está em crise, a resposta está perto da gente e a gente não vê. Quando a gente está desistindo, as respostas estão perto e a gente não consegue ver as respostas. Tudo que eles queriam era a presença de Jesus. E ele, Jesus está do lado deles e eles não percebem. E aí quando eles vão entrar para essa direção e Jesus vai seguir viagem, um deles fala com ele assim: fica conosco, porque já está tarde, já está escurecendo, fica conosco. Eu quero fazer algumas aplicações aqui. Primeiro, você será esse tipo de pessoa, instrumento de Deus, para trazer alento ao coração dos desistidos. Você recebe, dê uma glória a Deus. Você será essa pessoa, porque o mundo está terrivelmente carente de pessoas que possam ouvir. As pessoas não ouvem mais. As pessoas não conversam mais. Eu fico zoando com vocês por causa do Facebook. A gente encontra 4, 5, 6 pessoas, estão na mesma casa, na mesma sala, mas cada uma com um celular conectado, falando com outros. Me desculpem. Fazer um selfie em algumas ocasiões é legal, é bacana registrar. Mas não dá para viver de selfie, gente. Abre o olho. Meu Deus. A gente está com uma geração muito rasa. E algumas meninas ainda fazendo poses sensuais para postar no Face. Selfie de poses sensuais. Eu até postei essa matéria no meu blog. Quem lê meu blog ou acessa o meu Face sabe da matéria. Você
é templo do Espírito Santo de Deus. Você será uma pessoa que, quando chegar ao lado das outras que estão aflitas, sofrendo, desistidas, você será essa presença de Deus que vai resgatar, que vai ouvir, que vai ministrar a palavra de Deus. Oh! Tem alguém vivo neste lugar para dar uma glória a Deus? Que não fica falando amenidades, jogando conversa fora, porque Jesus diz que os dias são maus e é necessário remir o tempo. Milhares de pessoas estão ao nosso redor, desistidas, aflitas, precisando da palavra de vida, da palavra de Deus, precisando de você. Quando o sonho se desfaz, cria-se um distanciamento geográfico ou emocional. Este afastamento funciona como um mecanismo de defesa, para que a pessoa consiga lidar ainda que provisoriamente com a perda. A dor e a desilusão impedem que se veja além dos fatos. Estados depressivos, de modo geral, produzem um retraimento que impede a pessoa de reconhecer e reinterpretar a situação. Robert Orr, em seu livro Liderança que Realiza, comenta 4 sentimentos que podem levar uma pessoa a desistir. Primeiro, depressão. Talvez por ter estabelecido alvos demasiadamente elevados. Segundo, solidão. As exigências de tempo e a preocupação genuína a respeito de problemas reais o separou das pessoas. Terceiro, rejeição. Aqueles com quem ele contava não cumpriram com suas responsabilidades ou voltaram-se contra ele. Desânimo. Ele tem uma falsa avaliação dos seus talentos, dos valores da sua organização ou ministério, levando-o a crer que não serve para nada, que é incapaz, destituído de talentos e inadequado. Na verdade, o esgotamento atinge a pessoa nas suas várias dimensões, orgânica, social e espiritual. Estes fatores estão interligados e, desta forma, questões emocionais e espirituais misturam-se no território biológico do corpo. Podem aparecer sintomas psicossomáticos de todos os tipos, tais como dores de cabeça, dores generalizadas pelo corpo, resfriados e outras doenças frequentes, desânimo, cansaço, alergias, alterações de sono, alimentação e atividade sexual, enfim, alterações que indicam uma baixa na imunidade corporal. Socialmente podem acontecer conflitos, discussões, distanciamentos, a comunicação fica truncada e surgem os maus entendidos, polarizam-se as opiniões, pode haver uma rejeição da pessoa ou grupo que exclui os dissonantes. Os sentimentos apontados por Robert Orr aparecem no relato de Lucas. Os discípulos em abandono de ministério estavam depressivos. A irritação na fala de Cleopas denuncia isso quando ele diz: você é a única pessoa em Jerusalém que não está entendendo o que está acontecendo, que não sabe de nada. Eu acho que é dali que saiu a frase: sabe de nada, inocente. Eles estavam depressivos e desanimados, sentiam-se solitários, pois embora eles mesmos tenham se isolado, ficou o vazio que só é suprido pela comunidade. A rejeição acontece interna e externamente. O escândalo da cruz foi tremendo.
é possível que eles tenham se sentido traídos por Jesus. Queridos, preste atenção. Quando se está cansado, com sono e com fome, é comum que se cometam erros. Os discípulos distanciaram-se da comunhão dos outros. Pare para pensar. Se estava anunciado que no terceiro dia era a ressurreição, era o terceiro dia, e eles haviam ido embora, haviam desistido. Eles precisavam estar junto com os outros. Então, muito cuidado. A comunhão traz cura. A comunhão nos fortalece. A comunhão nos revigora a fé. E você já notou que toda pessoa que está passando por problema, primeira coisa que ela faz, distanciar dos outros. É um laço do inimigo. Distanciar a pessoa. Não é assim? A tendência da gente é ficar distante, é se isolar. Então abra teu olho em nome de Jesus. É por isso a importância da célula. Agora eu dou uma palavra para os líderes. Quando você percebeu que o discípulo sumiu, faça como Jesus fez. Ele sabia que dois estavam na estrada indo embora desistidos. Ele foi lá e aproximou-se deles e ministrou cura ao coração deles. Não chegou brigando, não chegou esturrando, não chegou dizendo que eles não tinham fé. Ele faz perguntas para entrar no problema deles. E eles começam a falar. E depois ele dá uma chamada e diz: vocês demoram demais para crer no que os profetas proclamaram. Mas agora ele pacientemente começa a ensinar, a explicar detalhadamente. E à medida que ele fala, entra vida no coração deles. Você sabia que só em você parar para ouvir uma pessoa contar a história dela, já traz alívio e traz cura. Termina, ela diz assim: estou aliviada. Não é assim? Estou aliviada. Os homens, quando estão solteiros, estão querendo conquistar uma mulher, eles fazem isso muito bem. Porque toda mulher depois fala assim: meu Deus, ele mudou. Ele me ouvia tanto. A gente conversava tanto. Falava sobre tudo, ele tão paciente, dava todas as respostas, era tão atencioso. É porque, minha filha, a única parte que ele podia tocar na sua vida naquela época era seu coração, era nas suas emoções. Por isso que ele dava toda aquela atenção. E Jesus vai andando com eles e vai ministrando a eles. E o coração deles começa a arder. Eu quero parar aqui essa ministração hoje, porque eu não quero cansá-los. Se seu coração parou de arder, é hora de se posicionar diante de Deus. Porque se tiver na presença de Jesus, o coração tem que arder. Queria que você ficasse em pé.

ministrar o seu coração. Eu queria que você saísse do seu lugar e viesse ao altar diante do Senhor, dizendo: retomei minha vida, retomei meus sonhos.

0: Essa é mais uma das músicas do nosso CD. 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Olha para quem está do seu lado e diga: não desista. Não desista. Um soldado não foge da luta. Diga: lute. Um soldado não foge da luta. Lute, vai. Está muito fraco esse lute. O Senhor vai te ajudar. De novo. A noite já termina. De novo.
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0: aqueles discípulos estavam caminhando com corações tristes e desistidos. Mas diante da palavra ministrada, eles foram renovados. Quem foi renovado aqui hoje? E agora, com brasas vivas e ardentes, eles voltam para Jerusalém. Se você saiu de casa, volta para casa. Se você brigou, vai consertar. Se você tinha desistido, recomece. Eles voltam e vão se encontrar com os discípulos. E os discípulos dizendo: Ele ressuscitou. E aí eles contaram: Ele esteve conosco. Uau! Jesus não tinha encontrado com os 11, que eram os da primeira geração, e encontrou com esses dois. Talvez no momento que você menos espera. Primeiro eu quero dizer para você que Jesus conhece toda a sua dor, toda a sua guerra, todo o seu sofrimento. E quando Ele encontra os discípulos, Ele devolve a vida, Ele devolve a paz, Ele devolve a esperança, porque na presença de Jesus ninguém pode permanecer do mesmo jeito. Ninguém! A morte vai embora, porque Ele venceu a morte. A doença vai embora, a angústia vai embora, a tristeza vai embora, a depressão vai embora, a desesperança vai embora. A presença de Jesus faz arder o coração, e eu declaro: a presença de Jesus está ardendo já o seu coração. Está ardendo o seu coração, está queimando, queimando, queimando o seu coração. Põe a mão no seu coração, hein? Feche seus olhos. Repita comigo assim: Senhor Jesus, muito obrigado.
1: Muito obrigado.
0: Por vir ao meu encontro.
1: Por vir ao meu encontro.
0: Eu preciso de ti.
1: Eu preciso de ti.
0: Eu preciso do Senhor.
1: Eu preciso do Senhor.
0: Eu preciso viver.
1: Eu preciso viver.
0: Eu quero ser feliz.
1: Eu quero ser feliz.
0: Senhor Jesus.
1: Senhor Jesus.
0: Eu não quero ir para o inferno.
1: Eu não quero ir para o inferno.
0: Eu não quero que a minha vida seja destruída.
1: Eu não quero que a minha vida seja
0: destruída. Entra na minha vida.
1: Entra na minha vida.
0: Transforma.
1: Transforma.
0: A minha vida,
1: a minha vida.
0: Liberta,
1: liberta
0: a minha vida.
1: Minha vida.
0: Eu abro a minha boca
1: para
0: confessar.
1: Confessar.
0: Eu faço
1: agora
0: uma aliança
1: com o Senhor,
0: para que sejas
1: o meu Senhor,
0: o meu Salvador.
1: Meu Salvador.
0: Entra na minha vida.
1: Entra na minha vida.
0: Escreva o meu nome
1: no livro
0: da vida,
1: e me livra
0: da condenação eterna.
1: Faça
0: morada no meu coração.
1: Entra
0: na minha vida.
1: Eu te confesso.
0: Tu és o meu Senhor,
1: o meu Salvador.
0: Continue com os olhos fechados. Que o Senhor te abençoe, que o Senhor te guarde, que o fogo do Espírito de Deus esteja constantemente na sua vida, que o Senhor manifeste a sua glória sobre ti, e que o Senhor frustre todo o laço do diabo contra a sua vida. Mando embora as enfermidades, mando embora todo o mal, em nome de Jesus, e te declaro coberto pelo sangue de Jesus. Vá em paz e tenha uma semana de vitória, em nome de Jesus.
2: Pessoal do coral, fica aqui que é para entregar os CDs para vocês. Pessoal do coral. Vai!
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0: Meia-noite e 14 minutos.
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2: Glória a Deus. A ti toda honra e toda glória, Senhor. Cantemos para o Todo-Poderoso.

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0: Meia-noite e 56 minutos.
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3: A Bíblia fala de três parábolas em um capítulo só. Uma da ovelha que se perdeu porque estava fora de casa. A outra do filho que se perdeu depois que saiu de casa. E a outra da dracma que se perdeu dentro de casa. É com esses três tipos de pessoas que Deus quer falar neste momento. Tudo que eu queria era falar contigo.

0: Uma hora e 14 minutos.
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2: 1:33.
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0: 1:53.
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0: 2 horas e 13 minutos.
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0: 2 horas e 29 minutos.
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0: 2 horas e 53 minutos.
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0: 3:05.
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2: Está escrito na palavra do Senhor: nunca vi um justo desamparado, nem a sua semente mendigar o pão. Oh, aleluia! Agindo ele, quem impedirá?

0: 3:22.
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0: 4 horas e 17 minutos.
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1: Aleluia. Essa aqui eu quero que vocês se coloquem em pé pra cantar comigo, porque eu sei que você sabe. Eu tenho certeza. A tempestade já passou.

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0: Aleluia! Ele é o autor desses milagres, amém? Glória a Deus!
1: 4 horas e 55 minutos.
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1: 5 horas e 8 minutos.
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pelo dom que me deste. Ó Senhor, por onde eu passar, eu irei levar esta mensagem através desta viola.

no braço desta viola, ouça o que eu vou falar. Ao escrever estes versos, a vocês eu confesso que comecei a chorar. Havia uma fazenda, um casal de fazendeiros muito ricos, e a Deus, que de Deus não quiseram acreditar. Mas nem sempre a gente entende quando este Deus quer trabalhar. De repente naquela fazenda tudo começou a mudar. Através do seu filho e de sua perseverante oração, que o plano de salvação chegou naquele lar. Meus queridos irmãos, é no repique desta viola que essa história eu vou contar.

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5: 6 horas e 44 minutos.
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8: 7 horas e 26 minutos.
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0: 7:43.
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aleluia. Levante as suas mãos, porque mãos levantadas é sinal de vitória. Seja alvo de milagres.

0: seja um Deus de milagres. Aleluia. Recebe o teu milagre em nome de Jesus. Aleluia.
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0: 7:59.
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0: Aleluia. Aleluia. 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

0: 8:54.
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Bom dia, senhoras e senhores. Bom dia, minha família eu-napolitana. É um prazer imenso, meu pai, meu Deus, meu criador e meu dono, pisar mais uma vez no recinto dessa emissora e para levar essa voz a alguns lugares, a alguns cantos dessa cidade, circunvizinhas e zonas rurais. É um prazer imenso, meu pai, estar com o senhor. É um prazer imenso andar com o senhor. É um prazer imenso ter o senhor a meu lado. Senhor, nosso pai, nosso protetor e o nosso guia, que faça tudo aquilo para que seus filhos estejam em paz aqui na terra. Só o Senhor, meu Pai, que é digno para ajudar a gente, só o Senhor que é feliz e só o Senhor que tem a voz que possa entrar e soar em cada canto do mundo ao qual o Senhor permitir. Então, por isso, meu Senhor, peço ao Senhor todos os dias em minha casa, todos os domingos aqui nessa emissora, vamos olhar para os nossos filhos que hoje, nesse momento, passam necessidade, né? Aquele que não tem um pão para comer em sua casa e para dar para os seus filhos, né? Então, eu peço ao Senhor que possa entrar em providência com essas pessoas, que eles possam trabalhar e levar o sustento à sua mesa para dar para a sua família. E peço ao Senhor também, meu Pai, aquelas pessoas que não têm compreensão, que não tem compaixão ao próximo, que ele possa tocar no coração dele e ele ter compaixão e, acima de tudo, ter respeito pelo próximo. Ama a ti mesmo e ama qualquer um na face da terra que Deus vai te permitir. Porque Deus sabe dos seus pensamentos, Deus sabe da sua atitude, Deus sabe de tudo aquilo que você pretende e vai fazer. Então, Deus dá liberdade para você andar, dá liberdade para você conversar, liberdade para você enxergar e liberdade para você ouvir. Isso é o propósito do nosso Pai a cada um filho seu aqui na terra. Deixar só uma coisa para o Senhor, meu Pai. Não esqueça dos seus filhos, aqueles que necessitam da graça, do pão e do amor do Senhor. Bom dia. Que necessita da graça, do pão e do amor do Senhor. Bom dia.

O nosso Pai nos ama. Por isso, mais uma vez, meditando e cantando. Quem ama, canta. E quem canta, reza duas vezes.

0: Bom dia, minha família napolitana. Estamos de volta, né, na 104, essa emissora maravilhosamente bem, né, que nós estamos levando a mensagem de cada um de vocês. A minha caixa hoje paga R$100, o meu cofre paga R$100. Bom dia, Rafaela, você está bem?
1: Bom dia, estou sim, o senhor.
0: Eu não estou muito bem não, né, cansado, né, cheio de problema, né. Só não estou com Gaia, viu, mas o resto a gente tem tudo, né. Viu? Então o resto a gente está passando por tudo, tá bom? Você tá bem?
1: Tô bem, sim.
0: A família tá bem?
1: Estão todos bem, graças a Deus.
0: Então pronto, avisar o pessoal que tá nos ouvindo, que já tá entrando na live ali, que nós estamos sem o celular da rádio hoje, né? Uhum. E nós vamos passar um outro número pra eles poderem, né? Quiser ligar pra gente, brincar, se divertir, né? Então estamos aqui à sua disposição para atender o seu telefonema e brincar com vocês, e as piadinhas tá aqui. E a minha amiga, bom dia, você tá bem?
2: Bom dia.
0: Tá bem, graças a Deus. Tá bem? Como é que tá a família?
2: Todos bem, graças a Deus.
0: Bom, Marquinho, bom dia, Marquinho.
3: Bom dia, João.
0: Pronto. Quem tá na live já com a gente já agora de manhã?
2: A Lucy Dias. E a

0: Nai Novaes.
1: Que está com a gente já agora pela manhã, não é isso?
0: Então, a pronto. Lucy Dias, ela está pedindo um louvor.
1: Um louvor? Qual música ela está pedindo?
0: Mara Lima, Missão Divina.
1: Pronto, vamos dar um jeito de tocar para ela aí. O Marquinho vai ver se tem ali, né? Na pasta nossa eu sei que não tem, mas aqui na pasta da rádio tem. E a gente vai tocar, pode ficar preocupado, louvor para você, viu? Então hoje aqui, nós estamos aqui fazendo um programa, nós estamos sem um celular da rádio, né? Mas não por isso vamos deixar de fazer o programa, tá bom? Porque nós não vamos ter hoje o celular para vocês comunicar com a gente, mas tudo bem. Dá um bom dia, bom dia, né? Lá para Belmonte, não é isso? Belmonte, você tá bem? Eu acho que você não tá bem não, viu? Você tá muito... Tá vendo, Marquinho?
2: Tá viajando,
1: não tá bem não.
0: Pra Belmonte?
1: Dá um bom dia pra Belmonte. Belmonte tá retransmitindo a gente em Belmonte, né? Um bom dia pra São João do Paraíso. Bom dia pra Itapebi, bom dia pra Itajimirim, né? O prefeito lá, um prefeito retado lá. Nem sei de feio, mas é retado, né? Luizinho, né? Bom dia pra você, a todos vocês. Bom dia pro nosso prefeito lá de Itapebi, né? Que é um parceiro, amigo, né? O Izan. E Cid, né, o presidente da Câmara, né? Então, um bom dia a todos vocês que estão aí curtindo o programa Calor do Pestana. E lá em Belmonte, um bom dia à nossa emissora, né? E bom dia ao nosso prefeito Elias, né? Doutor Elias, né? E Edo, né? Que é o nosso prefeito de Itapebi, né? De Belmonte, né? Então, estamos aqui, a minha caixa vai pagar R$100 para você, meu cofre paga R$100, e nós vamos levando o programa aqui com vocês, a maneira que vocês fazem com a gente, né? Vocês procuram ajudar a fazer o programa, né? Então hoje o programa não tem gaio, o programa hoje não tem chifre, o programa hoje vai viver em paz, né? Hoje não tem ex-namorada de Marquinhos, hoje não tem nada no programa não, tá bom? Hoje é um programa abençoado por Deus. E você que está em casa, curte o nosso programa. A minha caixa paga R$100 e meu cofre paga R$100. E tem as perguntinhas no ar, né?
0: E o que tem na caixa hoje?
1: Aí já começou a falar o que não deve.
2: A dica, bora.
1: A dica?
0: A dica.
2: Todo mundo tem.
1: Exato.
2: Mas tem aula,
1: muda.
0: Muda?
1: Mas essa dica é a dica certa.
3: Eu vi que você é problemático mesmo.
1: E daí?
3: É problemático.
1: E daí se eu sou problemático? É de sua conta?
3: Rapaz.
1: Viu? Você começa.
4: Será que não é o nome dela?
1: Não sei, o nome dela é João.
0: João.
1: Começou, o nome dela é Marquinho.
3: Entendi.
1: Você não entendeu? É Marquinho que é o nome dela.
3: Entendi.
1: Pois é, viu? É Marquinho, nada. Marquinho que é o nome dela, tá bom?
3: Mande Aldo.
1: Pode mandar. Pode mandar o áudio.
3: Não
1: estou
3: escrevendo não, que eu não sei ler não. Mande Aldo.
1: Então manda aí, viu? Que nós estamos em um celular hoje também, né? Mas se mandar áudio aqui na rádio, o Marquinho vai captar ali e vai colocar no ar. Rafaela, passa o telefone aí do nosso contato novo para as pessoas que querem ligar para a gente. Passa aí.
4: 739-8239-9000.
1: 739-8239-9000. Esse é o telefone que você pode ligar. Mas você pega uma canetinha, daqui a pouco nós torna a passar para o seu telefone, tá bom? Para você ligar para a gente, né? Pode mandar mensagem também por ele também, que a gente coloca no ar, tá bom? Então o programa nosso aqui é assim, é ao vivo e a cores. E ao vivo e a cores... E qual perguntinha que você pode botar no ar aí para as pessoas? Vamos me calmar? Tô calmo. Daqui a pouco? Então tá bom. Ela falou, daqui a pouco. Meus ouvintes em casa, viu? A minha bancada hoje não tá bem não, viu? A bancada tá com problema. O principal tá com problema. A bancada hoje não tá nada bom. Mas dá pra gente fazer um programa gostoso para vocês curtir em casa. Achou a música da mina aí, Marquinhos? Achou? Toca aí, pode tocar aí, por favor, a música da nossa ouvinte.
0: A Lucy Dias falou, se puder mandar um alô para o povo de Potiraguá.
1: Potiraguá, Lucy Dias, o prefeito de lá, meu amigão, entendeu? Potiraguá também, tá bom? Bom dia, vamos tocar um hino aqui para nosso ouvinte.

0: Bom, gente, estamos de volta para levar você a alegria, né? Genilson, muito obrigado, viu? Já a sua mensagem aqui, nós já observando, né, que nosso amigo Naldo que está, né? Então tá bom, brigadão mesmo, viu? E o programa tá aqui, vento e povo. Vamos, quem tá na live, minha filha? Vamos lá.
1: Eduardo Oliveira e Aguiar Sabão.
0: Bom, aí começou a subir. Aguiar Oliveira e Aguiar Sabão. Gente, eu peço a vocês que tá na live, que nós temos seu celular aqui, vocês colocam lá o nome do corpo, pode começar a colocar cedo, vocês colocam depois de 10 horas, né? Pode colocar cedo, que hoje eu tô querendo pagar para vocês R$100. Se ganhar o cofre, eu torno, coloco outro número e pago mais R$100 hoje. Então, eu pago R$200. Porque hoje eu tô com vontade de pagar, entendeu? Hoje eu tô com vontade de pagar, porque o pessoal hoje falou que eu tenho que pagar. E minha bancada hoje não tá ninguém bem. Eu tô observando, ó, ali não tá de um jeito, aqui tá de outro. Tá todo mundo assim. Eu também não tô entendendo nada da minha bancada aqui.
2: Será que não deve?
0: Será que eu tô vendo um programa sozinho hoje,
2: é? É mesmo, é muito
0: O pensamento de vocês tá onde? Show do Pestana. Fala. Aonde, Marquinho? Show do Pestana. Tá no show do Pestana? Ah, acho que não tá não, Marquinho. Tá não.
3: Glória.
0: Tá não, eu te garanto que não tá.
4: Hã? É que você é problemático mesmo.
0: Hã?
5: Pode falar no que está nosso pensamento?
0: Pode, não sendo coisa grave, né?
6: Meu,
0: pode
6: tá
0: falar.
6: Outro pensamento.
0: É, pode falar, não vou achar ruim não.
1: O de Marquinhos tá em outro lugar.
0: É?
6: Eu tô querendo saber onde tá, vou me buscar.
0: Então tá que nem eu aqui, Marquinhos. Então o negócio aqui tá feio, viu?
6: É muito problema.
0: É muito problema, muito problema pro homem só, viu? Rapaz, tem hora que a gente fala, a mulher é bom, né?
6: Mas é.
0: Mas a mulher traz problema, viu, Marquinhos?
6: De muito, viu, João?
0: Você fala que a mulher não ajudou, mas a mulher ajuda o homem, sim, muito.
6: É bem,
0: né? Ajuda, o homem fica feliz, ó. O homem fica maravilhosamente bem, entendeu? Porque a mulher é gente boa, entendeu? Mulher ajuda o homem. Vocês falam que não, mas a mulher ajuda, viu?
1: Agora eu quero saber quem é que anda falando que mulher não ajuda.
0: Esse que é o problema.
1: Eu tô querendo saber quem é que anda falando.
0: Eu vou. Como é que é o nome do programa? Nós vamos criar
1: agora. Não tem agora programa nenhum, não. Pode parar.
0: Oxê.
5: Desencalha comigo.
0: Desencalha com.
1: Não, comigo. É, o senhor tem que falar comigo, não é com
0: não,
1: a Rafaela.
0: Comigo, não, comigo,
1: né? Já chegaram o povo me perguntando: uai, o programa é pra te desencalhar?
0: Ué.
1: Não, eu não quero desencalhar, não, gente.
0: Uai, mas eu não tenho culpa se ela criou o programa. Desencalha comigo. Vou fazer o quê? Hein?
1: Não, é, pois é, desencalha com o senhor.
0: Não, comigo não. Desencalha com você. Eu não tô encalhado. Eu tô tranquilo, tô com a vida estável.
1: Eu também não tô encalhada, não.
0: Você falou que tava.
1: Não, falei que era pra desencalhar o povo. O programa é pra desencalhar as pessoas, não é pra mim desencalhar.
0: Ô, Marquinho, tá certo isso aí, Marquinho?
6: Oi?
0: Tá certo isso aí?
6: Tá, não.
0: Como é que pode, rapaz? E seu Vasco tá perdendo, né?
1: O Vasco ganhou ontem de 3-1, em cima do Cruzeiro.
0: Não diga.
1: Sim, sim, pelo menos uma vitória no Brasileirão.
0: Pelo menos uma vitória.
1: Sim, que a gente tava feio no Brasileirão, mas a gente vai ganhar a Copa do Brasil.
0: É mesmo?
1: Uau.
0: O Vasco vai jogar com quem na Copa do Brasil?
1: Tá, vai jogar contra o Vitória.
0: Contra o Vitória?
6: Vai perder
0: pro
1: jogo
0: Vitória.
1: Jogo de volta. Que vascaíno é esse, pelo amor de Deus? A gente ganhou o primeiro jogo.
0: Ganhou de 1-0.
1: Sim, e o segundo jogo nós vamos ganhar também.
6: Poisão.
0: Mas ia 3 pontos, Marquinhos. Não tem jeito não, os não. pontos aumentam, né?
6: Ele só recebe mundial.
0: É? É. Você tem alguma pergunta aí?
5: Sim.
0: Tem? Coloca aí, vamos brincar. O povo tá aí esperando a gente botar as perguntas no ar.
6: Eu posso responder, né, João?
0: Não. Você e Vanderleia.
6: Quem é?
0: Vanderleia não.
1: Então pode ser qualquer pessoa. Vanderleia não sou eu, então eu posso responder.
0: Não, eu ia falar se eu não falei Vanderleia.
1: Posso responder.
0: Rafaela, você tá proibido de a caixa, o cofre e Marquinho também.
1: Pode fazer não.
0: A pergunta. Ah, não, o quê?
1: A caixa não.
0: Não?
1: A pergunta tudo bem, mas a caixa tem que deixar a gente responder sim.
0: Tá bom.
5: Olha
0: o dedinho de Marquinhos. Esse Marquinho é sabido.
7: É o menino de papai.
0: É o menino de papai, sim. Pode colocar pegando lá.
1: O que é o que é? Não tem vida, mas pode morrer.
0: Ai, Jesus.
6: Não tem vida, mas pode morrer?
0: Ai, Jesus.
6: A esperança?
1: Não.
0: Não tem vida, mas pode morrer. É um negócio muito triste, né? O cara morrer não é bom não, viu? Mas não...
6: Uma planta?
0: Não tem vida,
1: mas pode morrer.
0: Não tem vida, mas pode morrer. Ó, gente.
6: Não tem vida, mas pode,
0: pode morrer. É, vamos fazer o seguinte: esse programa de hoje.
5: Olá.
0: Esse programa de. Esse programa de hoje, eu tenho certeza que não vai ser bom.
6: Por quê?
0: Porque Marquinho tá com problema, Rafael tá com problema.
6: Meu problema é grave.
0: Dona Cássia aqui tá com problema.
5: Cássia? Eu acho que você que tá com problema.
0: Eu tô mesmo.
5: Tá.
0: Eu tô com tanto problema que você nem imagina. Eu tô
5: esquecendo.
0: Eu sei lá, mas qual é seu nome?
6: Ela.
0: Como é que é, Marquinho?
6: Eu não sei
0: dela. Como é que é, Rafaela, o nome dela?
1: O nome de quem?
0: Dela aqui?
1: Railane.
0: Ah, a Rafaela sabe, tá vendo? Mas eu também
5: a
0: sei.
5: Rafaela sabe.
0: Mas eu também sei.
5: Não sabe nada.
0: Porque eu esqueci do nada.
1: Dona Cássia. Dona Cássia.
6: Cada nome que ele aparece todo domingo, viu?
0: Dona Raleane,
5: não,
6: não tem vida.
0: Não tem vida, mas pode morrer.
5: Mas pode morrer.
6: É mesmo?
0: É?
6: Morre como?
5: Rapaz, se eu falar, vai acertar.
6: É não... a bateria, né? Não?
5: Olha lá, ó. Ah, Marquinho, você pesquisou.
0: Marquinho não existe nessa rádio.
1: Eu sabia que era bateria.
6: Eu também sabia. Eu deixei vocês ficar no suspense.
0: Olha, meu. Olha, vocês têm que deixar o povo de casa acertar.
1: Eu não respondi, não. Eu sabia, mas eu não respondi. Se o senhor falou que eu não ia ganhar, eu vou responder pra quê?
6: Eu não respondi, não.
0: E Marquinho respondeu pra quê?
6: Pra ganhar os 10, uai.
0: Rapaz, é bandido, viu?
5: Aí você se resolva com ele.
0: É bandido. Porque tem vida, mas pode morrer.
5: Não tem vida, mas pode morrer.
0: Não tem vida, mas. É, faz sentido, viu?
6: É mesmo.
1: É porque quando o celular descarrega, tem gente que fala assim: ah, o celular morreu.
0: É. Não, e qualquer outra bateria.
1: Bateria de carro.
0: É de carro, tudo. Então, não tem vida, mas pode morrer. Vamos tocar o barco pra frente, né? Pedir adeus, né? Quem chega lá, né? Porque. Dona Railane aqui tá com problema. Rafaela tá com problema. Marquinho tá com problema. Vou fazer o quê? Tavinho tá lá do outro lado com problema. Vou fazer o quê?
1: Você já deu um dinheirinho pra ele hoje já?
0: Eu tenho que dar, né?
1: É.
0: Vamos chamar ele pra dar o dinheiro? Peraí.
5: Será que ele tá ouvindo?
0: Peraí. Tavinho, vem pegar o dinheiro aqui, meu filho.
6: Todo... Busca logo 100.
0: Sem nada. Já tá trocadinho pra dar pra ele. Tavinho? Ele não tá escutando o
1: problema. Não dá pra escutar, não.
0: Ah, não. Ele tá lá. Mas o dia dele tá aqui já, ó. Esse aqui é o Tavinho.
1: É mesmo.
0: Marquinho, vamos tocar a música aí, Marquinho, porque as perguntas que. Dona Railane, né? Olha o nome, Railane, rapaz, um nome difícil.
6: É nome de cantora.
0: É, Railane, cantora nome difícil, mas tudo bem, Dona Railane. As perguntas muito boas, muito criativas, gostei, viu? Não tem vida, mas pode morrer, né? Então, a gente tem vida, a gente morre, quem não tem vida?
5: Pode morrer também.
0: Pode morrer também, né? Quem beber, morre, quem não beber, morre do mesmo jeito, né? Então, vamos levando a vida aí, né? Não é isso?

0: Bom, meus amigos, o cofre ali, o pessoal já começou a mandar o nome, né? Vai lá, minha filha, vai, Railane, vai lá. Quem mandou os números do cofre pra gente lá?
1: A Lúcia Dias mandou o número do cofre. 90-45-15-81-90-25-85-58-96.
0: Pronto, olha, o número do cofre é só 6 números. Estamos dando numa mais ali, viu? É só 6 números do cofre, tá bom? Vocês mandam 6 números. Já tem, nesse que vocês mandaram, já tem 2 números na rua, tá bom? Tem 2... parceiro ali, tá na rua já, 2. Eu vou abrir mais 2, fica 4 na rua, não é isso? E hoje eu vou abrir o cofre também mais cedo, tá bom? Hoje é já... Ih, mas o negócio passou aqui, eu não vi, não. 9h33. Já é 9h33 já, né? Então o negócio tá andando aqui, eu não vi, não. O dia vai ter... Agora, alguém vem pra aqui pro estúdio pra trabalhar ou fazer foto, salão de beleza?
2: Foto.
0: Isso, tá, Rafa. Hein? Tá me ouvindo? Rafa, trabalha, coloca o número do telefone do pessoal aí, porque o telefone nosso do estúdio não está aqui, né? Mas tem outro celular, vocês podem ligar aqui. Rafa vai falar pra vocês agora, tá bom?
3: 739-8239-900.
0: Pronto, esse é o número.
2: É do Google?
0: Tá com problema.
2: É do Google.
0: É do Google.
3: Tá, mas minha voz ficou muito estranha.
2: Tá, fazendo o GPS.
3: Ficou muito estranha.
0: Ficou estranha sua voz demais, rapaz. Vai de novo aí, vai ver se melhora.
1: Tá lendo, mulher?
0: Rapaz.
1: Tá lendo?
3: Não, ficou estranho, foi por causa do fone.
0: Do fone, não.
2: Vai de novo, rapaz. Não, com o fone. É o Google.
0: Essa foi boa, viu? Essa foi.
3: 739-8239-900.
0: Pronto, agora falou com a voz mais normal. Mas você tava.
3: Mas foi, ficou
0: bom. Parecendo
3: um
0: robô.
2: Que a moça do Google chegou. Oh, meu Deus.
0: Ó, não pode assim, não, viu, Rafa?
3: Oxe, foi culpa minha?
0: Foi culpa de você, viu? Esse programa aqui é um programa sério, viu?
2: 981.
0: Marquinhos já não gosta, hein? Hein, Railane? É. Marquinhos já não gosta?
2: Não,
0: não,
2: Marquinhos não gosta.
0: Sim, quem colocou ali a caixa? O que tem na caixa? Foi colocou.
1: Não, a pergunta. Pergunta que eu
0: colocou
1: fiz.
0: Que a pergunta aqui ali?
1: Foi. Ela falou a bateria e depois falou o espírito.
3: Só que pronto. A bateria já tinha respondido.
0: Já tinha respondido a bateria, é. Né? Mas tudo bem, a gente vai, né? É, vamos colocar outra pergunta aí, vamos proibir Marquinho falar as perguntas, porque não vai ter
3: e
0: graça.
3: Consegue proibir?
0: É, não é, é teimoso, né? É teimoso esse rapaz, né?
2: Tá bom, vou falar mais.
0: De pequeno. Ô, Marquinho, vou entrar na sua vida particular. Cadê sua namorada? Não vai vir, não?
2: Eu tô atrás dela.
0: Não, você tá atrás? Eu pensei que você tava na frente, tá atrás, tá bom,
2: viu? Não, outro passou a mão.
0: Passou a mão? E quem foi
1: não,
0: esse?
1: Não era sua.
0: Não era sua, Marquinhos.
2: Não, ele que é ousado.
3: Não,
2: é?
3: Ele nem chegou nela e já virou namorada.
2: É.
0: Mas e sua mulher estiver vindo num programa lá em Itapebi?
2: Aí
0: e
2: eu fala... tô lascado.
0: E aí?
2: Aí eu tô fodido.
0: Então pronto, é bom você ficar quieto, que eu vou abrir aqui o verbo de Belmonte, Porto Seguro. Quer que eu abra aqui o verbo?
4: Maria,
0: você
4: tem
0: uma unicada
4: cidade?
0: Ô, você tá
4: de
0: fora.
4: É problemático, velho.
1: Aqui tem duas.
4: Rapaz.
3: É verdade.
0: Rapaz, é um negócio incrível. Não, mas lá é verdadeiro.
4: É difícil.
0: Lá não é coisa, não. Lá é coisa... É, ainda tem assim, é, vai ficar com contato pro resto da vida. Pro resto da vida.
3: A casa dos filhos.
0: É, o negócio é feio, minha filha. Oi, gente. O negócio é feio, então eu vou ficar quieto. Ó, Marquinho, você me deixa quieto, porque senão eu vou entrar na sua vida pessoal. E eu vou abrir um livro aqui e começar a falar só pra 4 pessoas que nem no estúdio, tá bom?
4: Não, dela.
1: Chegar lá, o velório dele já tá pronto.
0: É?
1: Vai enterrar ele.
0: Oxi, não, nós estamos só conversando.
3: Dá a dica da caixa.
0: A dica da caixa?
2: Todo mundo tem aonde, João. Esqueça isso.
0: Olha, a minha caixa hoje... É uma coisa muito gostosa que tem na minha caixa hoje. Muito gostosa mesmo, entendeu?
3: É de comer de novo.
0: Ah, não vou falar agora não, cara. É muito gostosa. Só em você pegar, você sente
1: mas
0: que é gostosa.
1: Come.
0: Calma, gente.
2: Não, só de pegar, sente que é gostosa, mas fala o que é.
0: Não, eu falo
3: o que é.
0: Ah, pra me falar o que é? Não. Eu já ia falar o que era, mas aí, né? Olha, quando você tá, chega em casa assim, ou em qualquer lugar, estabelecimento, você vê aquela coisa gostosa, você pega assim, ó. É tão bom, né? É coisa muito gostosa hoje estar aqui, entendeu? Eu tive prazer.
3: Você pega e é muito gostoso de pegar.
0: Muito gostosa de pegar. Gostosa de pegar mesmo, entendeu? A pessoa fica apaixonado. Pela primeira vez que vê, fica apaixonado, entendeu?
3: Nossa Senhora.
0: É, o negócio aqui é sério, viu? Railane, dá seu palpite aí, vai.
2: Mas é onde? É no mercado, no açougue?
0: Não, por enquanto... Não, por enquanto não vou falar aonde você encontra essas coisas. Todo lugar você encontra. Mas tem
1: mas
0: lugar.
1: Você come.
0: tem um lugar mais específico para encontrar, mas todo lugar que você vai tem ela.
2: Padaria?
0: Tu tem.
2: Tu tem.
0: Então, é uma coisa que todo mundo gosta, né? A mãe de família gosta, criança gosta, todo mundo gosta. Então, é uma coisa que eu estou falando para vocês. A minha caixa hoje não é surpresa, não. É uma caixa maravilhosamente bem. O cofre hoje está... Mas a dica que eu estou dando para vocês é uma dica real.
2: Mas abre aí para nós ver.
0: Oxê, peraí, abri por qual motivo?
2: Não é real, João.
0: João Dagomé estava assistindo o um programa domingo e estava fazendo resenha de nós dois.
2: Foi
0: João, o que trabalhou no saco muito tempo. Ele falou, João, eu estava ouvindo o programa seus, mas rapaz, vocês são doidos nesse programa, né? Eu falei, nós somos malucos, não tem isso não, entendeu? A gente brinca, meio se diverte com todo mundo e leva a vida, né? Então nós estamos aqui, né, levando a vida para vocês, né? Vocês estão em Itajimirim, né, ouvindo meu programa, muito obrigado, tá bom? Calor do Pestão de Auditório, só tem eu aqui, não tem ninguém não, viu? É um maluco, um doido que faz o programa. Então a minha caixa paga R$100, meu copo paga R$100, vocês podem colocar no copo, como já está colocando, né? E vocês podem ganhar, né, R$100. E se eu, chegou mais número do cofre lá, ó, chegou, opa!
1: É a moeba.
0: Uma moeda na minha caixa?
1: A moeba.
0: Que é isso?
1: Aquelas massinhas de criança?
0: Ah,
2: slime, grupo slime.
1: Não é porque não tem em todo lugar?
0: Não é.
2: Diz que a gente pega e gosta.
0: Pega e gosta.
2: Mas uma mulher não vai caber.
0: Não, eu vou mostrar a vocês. A gente pega e gosta. É muito boa, viu? Bom, então não é não, viu, meu amigo? E o cofre lá? Chegou aqui no nome do cofre.
1: Luiz Valasquez está dando bom dia e está perguntando se o número do cofre já foi liberado.
0: Já está liberado, vou soltar dois números, vou soltar mais cedo hoje, entendeu? 10 horas eu solto os números, falta 21 minutos para soltar dois números do cofre e já tem dois na rua, tá bom? Aí imagina aí, tem dois números do cofre na rua e vou soltar mais dois. Os ouvintes já mandou ali, mandou salteado, mas mandou dois números do cofre, tá bom? Então fica ciente aí em casa que o cofre hoje eu quero pagar R$200. Eu quero pagar R$100 agora. Aí bota outro número do cofre pra pagar mais 100, tá bom? Marquinho, quer ganhar, Marquinho?
2: Quero, agora.
0: Tem certeza?
2: Tenho.
0: Quer ganhar, Ragani?
1: Claro.
0: É mesmo? Quer ganhar?
1: Com certeza.
0: Rapaz, todo mundo quer ganhar, né? Todo mundo quer ganhar meu dinheiro.
1: Ninguém quer perder.
2: É.
0: Todo mundo quer ganhar meu dinheiro.
2: Com certeza.
0: Mas, rapaz, eu vou dormir daqui a pouco, entendeu? E vou dar dinheiro pra ninguém, não. Olha meu cofre. Olha, gente, o programa aqui, nós hoje é só um programa musical, né? Não tem calor cantando, né? Nós estamos abrindo a temporada agora para setembro, né? Não, vamos abrir nova temporada, entendeu? Agora em setembro, se você quiser já se inscrever, né? Já tem gente do Real da Ajuda querendo se inscrever, muitas pessoas de fora querendo se inscrever. Quiser se inscrever, pode se inscrever e venha participar deste grande programa que está aqui com vocês, entendeu? Que é o Calor do Pestão de Auditório. É aquela coisa que a gente faz. Ó, chegou mais nome do cofre lá, deu ver.
1: 150030.
0: Rapaz, ali chegou. Deixa eu olhar. Não posso nem olhar, que acho que já chegou três números ali, ó. Rapaz, o negócio hoje o povo vai disputar mesmo. Gostei de ver. Eu vou abrir aqui dois números, 10 horas para vocês, né? Que nós temos hoje uns compromissos aqui, né? Então, eu abri 10 horas o número do cofre, né? A gente vai tocar a musguinha, cuida das coisas, volta pro programa, entendeu? Então, nós estamos assim hoje, tá bom? Então, o programa não é meu, não é seu. Vamos fazer um programa junto? Nós estamos sem celular aqui na rádio, mas entra na live, tá bom? Entra na live aí que nós vamos fazendo o programa, tá bom? Muito obrigado. Toca uma música aí, Marquinho. Que dona Ralhando, tem alguma outra pergunta, pô? Depois da música, viu?

0: Bom, meus amigos, estamos de volta e o Cofa ali acelerou mesmo. O pessoal hoje está com vontade de ganhar o dia do Cofa. Olha, é muito. Vamos lá, Raliane.
1: A Lucy Dias colocou 348958, 981549, 952561 e o Luiz Valasco colocou 002595.
0: Olha, gente, dizer para vocês assim: esses números que vocês estão colocando aí já tem três números do Cofa na rua. Só vocês raciocinar mais um pouquinho, né? Que agora 10 horas eu vou abrir dois números, vou me lenhar por causa disso, né? Já tem três números do cofre na rua. Se eu abrir mais dois, é paciente, só falta um número. Aí você só vai em casa saber, né? Defriçar direitinho aí para vocês ganhar R$100 e levar para casa. E qual pergunta dá por aí? Vai, vamos lá, vamos para a pergunta para os meus ouvintes participar.
1: Os ouvintes?
0: Não, os meus ouvintes. Já está lá pesquisando. Vai, quem pergunta por aí?
1: O que é o que é? Quando você precisa jogar fora, quando não precisa mais, pega de volta.
0: Jesus, o que é o que é? Quando você precisa jogar fora. Quando você precisa, joga fora. Isso. Quando você não precisar.
1: Quando você não precisa demais, pega de volta.
0: Pega de volta. Bom, Raliane, essa aí acho que é boa. Vamos lá. Os nossos ouvintes tem casa aí, né? Nós estamos sem o celular da rádio, mas passa o número do telefone aí, nosso robô.
2: Pode pôr,
0: Rafa. Boa, nosso robô. Desencalha com a Rafaela. Vamos, nosso robô.
3: 739-8239-9000.
0: Ah, ela agora falou normal, né, mano? Mas tá feito um robô, né?
2: Pode pegar o fone, dá ela.
0: Bom fone aí pra você falar bem, meu filho.
2: Fala,
0: Rafa. Fala aí,
2: mano. Desencalha com o Rafa aí.
3: Ninguém mandou nenhum áudio, não?
2: Não.
0: Desencalha com o Rafa aí, vai. Desencalha com o Rafa.
3: Fizeram ligação?
0: Meu? Então vamos lá. Olha, o cofre tá pagando R$100, a caixa paga R$100 e as perguntinhas pagam R$10. Tem uma perguntinha na rua já para você aí, né? Olha, como é que é? Quando
1: você precisa, joga fora. E quando não precisa, pega de volta.
0: Então tá bom.
2: Isso é difícil.
0: Então, é difícil. Jogar. A mulher jogou um fora, não joga?
2: É.
0: Joga?
2: Aí aparece outro e já leva, ela se arrepende.
0: É?
3: Aí pega de volta.
0: Essa é boa, quer dizer, a mulher jogou um fora.
2: Aí tem outra passando fora, tu quer não, mas eu quero, vem.
3: Não, aí a mulher vai lá e pega de volta.
0: Quer aí tem que pegar pega de volta?
3: Você tem que pegar de volta.
0: É mesmo, rapaz?
2: Bom, mas você tá jogando porque não presta.
0: Aqui. Não é um homem, não, minha filha?
3: Não.
0: Não é não? Faz sentido, viu?
3: Faz.
0: A mulher, não, quando não vem. Quer o homem, pica pra rua. Vai embora, desgrama ruim. Sai dentro
2: aí
0: de casa.
2: A outra vai lá e pega.
0: É.
2: Coisa
0: boa. Vai pra lá? Ixi! Raylane falou que vai pra lá!
4: Vai pra lá!
0: Rapaz! Esse povo não gosta de homem, não, viu, Marquinhos? Esses povos aqui dizem. Desencalha com Rafaela. Vamos entrar na vida de Rafaela. Você criou esse programa. Achou um pretendente de 90 anos. Foi 85 anos, foi?
1: 82.
2: 32 anos?
0: 82
1: anos.
0: Aqui, o seu dinheiro.
2: Valeu,
0: patrão. Viu aí? Rapaz, aqui é todo domingo, meu filho. Aqui é sagrado, viu? Então você arrumou um pretendente de 82 anos.
3: Isso.
0: E aí? O que resultou? Você foi visitar ele, foi ver ele?
3: Não achei agora, não.
0: Mas por que não? Oxê, agora eu vi. Achou o pretendente?
2: Você mandou o dinheiro da passagem.
0: Mas ele mora aqui perto, você podia ter andando. Depois tá fazendo ginástica, né? Tá o corpo.
3: Deus, mas sair daqui andando pro Juca Rosa.
0: Eu já fui, é tão bom.
3: Esse lote ele falou aí.
0: Você sabe onde que é? Sabe a casa dele?
3: Claro que não, né?
0: Mas a filha dele, você já conversou com ela?
3: Não.
0: Já?
3: Não, já conversei que ela mandava as perguntas e eu respondia mandando um pix.
0: E ela ficou feliz, que ela falou que ela ficou feliz que ele arrumou um pretendente. E aí?
3: Não, ele falou que ele quer arrumar uma namorada, ele não falou que sou eu.
0: Ele falou que é você? Ele falou pra mim. Ele ligou pra mim e falou, eu quero essa moça, meu nome é Rafaela aí. Então é você. Desencala com Rafaela, não é isso? Tô certo ou tô errado?
3: Desencale comigo.
0: Ah, desencalha comigo, falou a verdade, com Rafaela. Pronto. Oxi, desencalha comigo, com Rafaela. Meu povo, esse quadro vai para pro ar, viu? Olha, foi desencalha com Rafaela, olha as músicas. Fazer o quê? Trabalhar, né, meu filho? Vamos trabalhar em cima disso aí. Os pretendentes de Rafaela vai chegar tudo, não? Entendeu?
3: Eu não tô à procura de pretendente.
1: Quem procura acha.
3: Mas eu não tô procurando.
0: Você tá fazendo o quê?
3: Não tô procurando pretendente.
0: E por que você colocou o programa desencalhar?
3: O programa é pra desencalhar as pessoas, não pra me desencalhar.
0: Ah, você está encalhada. Encalhada. Você está encalhada.
3: Não,
0: não
3: estou encalhada.
0: Ah, tá não? Não. Tem certeza? Ralhan, você apoia ela?
3: Rapaz.
2: O tio Tandinho que voltou mal,
0: hein? Você apoia ela?
3: Se ela estiver de acordo, de acordar com o certo. De com quem? Eu vou com o padre
2: do casamento.
3: Quero não, obrigada.
0: Eu vou ser o padre. Marquinho é o padrinho, Ralhan é o padrinho, pronto.
1: Lembrando que ele que vai assumir tudo.
0: Por que eu assumi tudo?
2: O padrinho que se lasca certo.
0: Não, eu vou ser o padre, fazer o casamento.
2: Eu vou ser o juiz.
3: Aí já vemos que o casamento não vai dar certo mesmo.
2: Eu vou ser o juiz.
0: Ai, Jesus. Meu povo, manda o nome do cofre aí, ó, rapaz. Eu não vou falar onde que tá ali, três números. Eu tô vendo três números do cofre na rua.
3: Deve ser zero, deve ser
1: Lucy
3: zero,
1: Dias
3: dois,
1: acertou,
3: cinco.
1: Falou que era uma âncora.
0: Hã?
1: Acertou.
2: Também o pai Google resolve tudo.
0: Como é que é, rapaz? Quem acertou aí?
1: A Lucy Dias acertou.
0: É uma anca?
1: Isso.
2: É uma anta?
0: Mas por qual motivo é uma anta? Fala pra
1: mim. Âncora. Quando você precisa, joga fora. Joga no mar.
0: Entendi.
1: Quando não precisa mais, pega de volta.
0: Tá certo.
2: Mas então não é jogar fora, João. A gente tá jogando lá no mar pra o navio não...
0: Não,
1: ah, mas
0: não
1: se falar que joga no mar, vai acertar, né?
2: Todo mas joga tanta coisa no mar, joga minha
0: sola. Marquinho, não deixa eu falar besteira aqui no ar hoje, não.
2: Não
0: viu?
2: Fale, não.
0: Falando? Falar. Vamos fazer o programa? Vamos fazer o programa? Olha, é 10 horas. Vou abrir dois números do cofre agora, tá, gente? Ai, Jesus, eu ouvi comum que eu vou abrir.
2: 03.
0: Já tem três números na rua ali. Ih, está feio.
2: Olha.
0: O número que está aberto agora, 10 horas em ponto, é o número 20. Está aberto, viu?
3: Eu sabia que esse 2 e esse 0 estavam.
0: Pois é, o número 20 está aberto, né? Então, vocês que já estão tá aí com alguns números na rua, né? Então, prepara que só tem ali com dois que eu abri aqui. Então, aqui ali tem um ali que está com 4 números. Já tem 4 números na rua. E tem um que está com 3 números na rua. Mas eu abri dois números agora, 20. Está aberto 20, tá bom? Então o mete bronca aí.
3: Eu acho que tem o 5 também. Vai ser o 2, o 0, o 5 tem.
0: Rapaz, começou a minha martelar minha cabeça aqui sem eu querer uma hora dessa, entendeu?
2: Ela tá certa.
0: Hã?
2: Tá certa, rapaz.
0: Ela tá certa?
2: Tá.
0: Não, tá certa não.
2: Tá não.
0: Tá não, tá erradíssimo.
2: Ou R$2.
1: Ela quer R$100 pra fazer um churrasco.
2: É bem.
0: E pior que faz um churrasco bem com R$100.
3: Faz
0: um churrasco maravilhoso, entendeu? Não fale em churrasco pra mim, entendeu? Que eu estou com raiva.
3: Por quê?
0: Eu não quero comer carne, não quero comer linguiça, não quero comer feijão tropeiro, eu não quero comer vinagrete, eu não quero comer
3: melhor
0: arroz,
3: que sobra.
0: Eu não quero comer nada, entendeu? Então não fale em churrasco aqui.
2: Então
0: não
2: fala.
3: Já sabemos, né?
0: É, não
3: seu João não
1: nem
3: quer,
1: convida
3: ele, nem vai. Não quer, não vai.
0: É, então não tem churrasco. A Estância do Sul tá lá para vocês comer um churrasquinho, né?
2: Sul ou gaúcho?
0: É,
2: hã?
0: É gaúcho? É gaúcho? É. Isso daí, pensei que era a Estância do Sul. Então tá lá pra vocês comerem um churrasco.
2: É
3: tem, tem alguma churrascaria com o nome de Sul também, mas
0: tem.
3: Eu acho que não.
0: Tem?
1: Estrela do Sul.
3: É Estrela.
0: Estrela do Sul, né? Pois é. Então, o churrasco tá lá. Se vocês quiserem, pode ir lá comer um churrasquinho. Não tem problema, não. Combinado?
2: Tá pronto. Não,
3: eu só vim trabalhar hoje só por causa do churrasco. E o senhor falou que ia pagar.
0: Ixi, eu tenho que pagar churrasco pra vocês hoje?
1: Ah, mandei a localização.
2: Não.
0: Hã?
1: Não que eu vá, mas é aonde?
0: Rapaz.
3: Só vim pelo churrasco.
0: É mesmo?
3: Senão eu nem vinha hoje.
2: Eu também,
0: rapaz, vocês estão com greve no meu programa?
2: Sim.
1: Todo mundo com fome.
0: Todo
3: e
0: mundo
3: eu tô,
0: com fome.
3: Minha barriga chega a tá roncando, velho.
0: Não diga.
2: Fale não.
0: Você não tomou café em casa, não?
3: Não, você sabe, o senhor sabe que não.
0: Eu não sei.
1: Tá
0: eu moro com você pra saber se não toma
3: tá
0: café?
3: Mas o senhor sabe que o senhor paga meu café todo domingo.
0: Ah, sim. Então tá bom.
1: Querendo quebrar o jejum dela.
0: Não, tô, não, ela tá jejuando até meio-dia. Meio-dia ela paga.
3: Ah, não, meio-dia não. Não aguento não, até meio-dia não.
0: Meio-dia.
2: Ela não jantou ontem, foi isso.
3: Jantei não.
0: Jesus!
3: Minha última refeição ontem. Você sabe qual foi minha refeição? O que eu comi ontem?
0: Não.
3: Um pedaço de pizza no centro naquela hora que eu fui, foi o que eu comi.
0: É mesmo, meu filho?
3: Aham.
2: Uhum. Tava com
0: pizza
2: panelas.
0: No centro aí.
3: É, porque foi o que tinha, né? Achei uma lanchonete, aquelas lanchonetes dos japoneses.
1: Ah, corajoso.
2: Ah, não, por quê? Agora quer saber.
1: Não, deixa
3: eu
1: quieto.
3: Eu gosto. Mas eu gosto do lanche
1: de
3: lanche.
1: Saboroso, né?
0: É, rapaz.
2: Ah,
0: não
2: vou querer mais.
0: Rapaz.
1: Ah, você já comeu, aprovou, deixa quieto.
3: Não, eu gosto dos lanches de lá, eu acho gostoso.
0: Muito bom, né?
2: Já bom,
0: tá bom. Então vamos ficar quieto com esses lanches aí.
2: A Jafinha lá é.
0: A Jafinha. E cadê o nome da menina? Liga pra ela pra dizer que é vir no programa.
3: Que menina?
0: Ah, que marcão tá esperando.
2: A Jeane.
3: Jeane. É, ele chega foi rápido.
0: Liga pra ela aí pra ver se ela quer vir, né?
2: Liga pra GG.
0: Marquinho tá esperando ela.
2: Eu vou
0: aqui.
2: Lá buscar ela.
0: Você vai buscar ela?
3: Ela mora aqui perto.
2: É. Por isso mesmo que eu vou.
0: É mesmo, Marquinhos? Você vai buscar ela?
2: Vou, quero
0: saber. Zé Blake tá lá ouvindo o programa da gente. Obrigado, Zé. Fique com Deus, tá bom? É, minha amiga é Sônia, né? Ouve o programa. Minha amiga, como é que é o nome da outra, meu Deus? Que eu esqueci o nome. Meu Deus do céu, ela me bateu. Hã?
3: Zélia,
0: muito obrigado, Zé, tá ouvindo o programa. Muito obrigado a vocês lá na Colônia, tá ouvindo o programa, né? Tá aí curtindo com a gente, né? E vocês podem ligar pra gente pelo número. Passa o número aí, minha filha, pro povo ligar, que o povo não tá querendo ligar pra esse telefone nosso.
3: 739-8239-9000.
0: Pronto, você pode ligar pra esse número aí que participa com a gente, tá bom? Que nós estamos sem o celular da rádio, viu? Eu tenho certeza que chegou muita ligação, mas não está aqui com a gente, não. Vamos lá, vamos fazer o seguinte. Vamos tocar uma música bem gostosa aí. A menina acertou a pergunta?
3: Acertou.
0: Você notou aí já, minha filha?
3: Anotei o nome dela, ela tem que passar o Pix.
0: Passar o Pix, é que segunda-feira o dinheiro está na conta, viu? Olha, eu devo, desde todo o meu programa, R$10 uma pessoa que eu tenho que pagar para a Senna. E por incrível que pareça, Senna foi de férias, né? E eu também, Senna já chegou, e eu não tive condições de vir aqui na rádio passar o dinheiro para ele. Mas essa semana eu passo que eu devo R$10 de todas as brincadeiras nossas, de R$100, nós apagamos todo mundo. Nós só devemos R$10 e eu estou aqui me confessando lá, porque eu não tive, ainda encontrei com o Senna para fazer isso. E meu cofre hoje tem R$100 e minha caixa tem R$100. E meu cofre já tem 3 números na rua do meu cofre, tá bom? Então você está ciente aí que o cofre já tem 3 números na rua. Mande mais número do cofre aí, que hoje eu vou abrir o cofre até mais cedo também, tá bom? São 10 horas e 4 minutos. Vamos tocar uma?

0: Bom, meus amigos, o cofre ali tá pegando fogo. É Elmi quem? Elmi família? Elmi quem?
1: Elmo e Neilma.
0: Neilma, ó, um abração para vocês. É Elmo, obrigadão vocês estarem curtindo o programa da gente, tá bom? E o nosso celular já se encontra na rádio, o celular da rádio, que vocês já conhecem o número, né? Que é o 981-275280. Já chegou aqui na rádio o celular. Meu, a Gisela já mandou áudio, então nós estávamos sem o celular da rádio aqui, tá, agora já está aqui, aí nós vamos observar tudo que vocês estão mandando para a gente, tá bom? E meu cofre está ali a vento e popa, o pessoal está gostando. Quem perguntou ali que o número, eu coloquei o número, foi que perguntou o que ali?
2: O Luiz está perguntando, é 25 e 20?
0: Não, Luiz, eu abri o 20, entendeu? O 20 foi aberto aqui pelo programa, tá?
2: 5 e 20?
0: Não, Luiz, eu abri o 20, entendeu? O 20 foi aberto.

0: tem R$ 10 já para o Pix dela, né? Não vamos passar, viu? E aí é assim que a gente faz o programa. Com amor, carinho, tem alto. Solta aí agora. Chegou.
1: Estou ouvindo sim, João. Bom dia. Bom dia a todos. Bom dia a todos os ouvintes. Bom dia a todos. Bom dia a vocês todos aí da rádio. Estou ouvindo sim, João. Abraço, João.
0: Obrigado, Zélia. Obrigadão mesmo de coração. Prazer imenso, né? Todos os domingos estar falando com vocês aí, entrando no lar de vocês, né? Brincando com vocês, se divertindo. Isso é muito bom pra gente aqui e para os meus ouvintes que gostam do programa, entendeu? Ó, parabéns a todos vocês. O programa Calor do Pessoal de Auditório é o primeiro e único aqui na face da Terra. Não tem outro não, tá bom? Esse aqui já tem 34 anos que anda com a gente. Essa marca, né? Calor do Pessoal de Auditório. E vocês são meu convidado para participar e estar participando e continuar participando comigo. Tá bom? Olha, vamos tocar mais uma? Porque o programa começou a ficar bom, viu? O cofre ali tá sanando. Eu vou abrir outro número no cofre, eu sou doido.
2: Abre agora não.
0: Não, eu vou ser maluco. Eu não sou certo da cabeça, não.

0: Bom, meus amigos, estamos de volta com vocês, né? O meu cofre ali tá bombando, entendeu? As pessoas estão no nome do cofre. Eu, o nome do cofre, hoje acho que sai, viu? Tem muito nome próximo ali para nós, entendeu? Eu só tenho a dizer a vocês, eu pago R$100 do cofre. Se ele sair antes de eu terminar o programa, eu vou pagar mais R$100, que eu coloco outro número no cofre aqui e vocês podem participar, tá bom? Então o programa é feito assim, feito com carinho, feito com amor e feito com a participação de vocês, né? Então, nós estamos aqui fazendo esse programa hoje. É um domingo, e dizer a vocês, olha, a partir de segunda-feira já está aberta as inscrições para os calouros. Você pode se inscrever para participar do programa Calor do Presidente do Auditório. A nossa primeira fase já foi completa, pagamos a premiação, demos troféu, né? E agora nós vamos fazer a segunda etapa. Viu? A segunda etapa, você pode escrever mulher, homem, né? Pode escrever à vontade, pode vir a participar do nosso programa. O programa é feito aqui para todos vocês, né? Então, aí tá aqui. Vamos lá, o nome do cofre, minha filha?
1: Já foi falado.
0: Já foi falado?
1: Já.
0: Então, tá bom. Então, vamos lá. Marquinho, é Railane, né, o seu nome, né? Para eu não errar, né? É Railane.
1: Acertou.
0: Acertei? Pois é, dona Railane. Que, assim, eu, mas a Rafaela, a gente se vê todo dia, né? E a gente quase não se vê, né? Então, mas a Rafaela tá aí todo dia. Bom dia, bom dia, bom dia, bom dia.
1: E mesmo assim, chama de Valdirene.
0: Não, Valdirene?
1: Valdirene Vanderleia.
0: Tá falando?
1: Mas você falou Valdirene uma vez.
0: Vanderleia, eu sei que eu chamo. Porque Vanderleia é uma parceira da outra emissora, né? Ó, fica quieta, Roxinha, fica quieta aí.
2: Eu vi que você é problemático mesmo.
0: Sou sim, não é da sua conta.
2: É problemático.
0: Sou, não é da sua conta.
2: Rapaz.
0: Você quer o quê? Você quer o quê?
3: Será que é o nome dela?
0: É Marquinho.
3: É mesmo, é muito difícil.
0: Olha, gente, aqui na nossa bancada hoje tem uma pessoa que está completando mais um dia de vida, né? É uma pessoa que está aqui com a gente, né? Participando já de alguns programas, né, e está gostando aqui da emissora, né, e hoje Deus está permitindo ela colher mais uma rosa em seu jardim e prosperar por muito e muitos anos, porque Deus, né, é aquele maravilhoso que faça tudo isso por a gente, né. Então, eu fico muito feliz por estar aqui dividindo esse momento, né, com Railane, uma pessoa que nós passamos a conhecer, então, uma pessoa que está ajudando a gente muito aqui na emissora, né? É uma pessoa que participa dos programas com a gente, entendeu? Tá de parabéns, Railane, que Deus te proteja, tudo de bom, Deus dê tudo maravilhoso a você, que você possa ser essa mulher feliz, essa mãe feliz, entendeu? Uma pessoa bacana, uma pessoa que gosta de viver e amar e ser amada. Só tenho te agradecer por esse dia. Esse dia é especial para você. Hoje, amanhã, que é seu aniversário, é amanhã, né? Mas começa desde quinta-feira que você vem, né? Recebendo visita, mas muito bom mesmo. Deus é maravilhoso e Deus vai te dar tudo bom para você. Vamos tocar os parabéns para ela aí, Marquinhos, porque ela merece, né?
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0: Linda essa música, Marquinhos.

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1: Melodia muito bom, viu? Para um dia especial como esse para você, entendeu? Essa música conta a história, né, da vida da pessoa, né?
2: Nunca reparei na letra dessa.
1: A letra é muito bonita, entendeu?
2: Nunca reparei na letra dessa música.
1: É muito bonita essa letra, é uma letra que é tudo que uma pessoa precisa de um carinho, essa música fala, né? Muito boa, viu?

É, se pudesse deixar essa música ter o término do programa. Mas põe uns parabéns aí pra ela agora, que ela merece, eu tenho certeza que os fãs dela estão tá ouvindo ela, né? Que Rafaela já tem um bocado de fã aqui, né? Rafaela tem fã demais, viu? Rafaela, o pessoal topa na rua, Rafaela, vai desencalhar com você ou com quem é? Com o João Pessoa que não é, tá bom, Rafaela? Desencalha com você, tá bom? Desencalha com Rafaela, né? É, não. É bom, né, Marquinho? Desencalhar com a Rafaela, né? Que eu acho que o desencalho é bom, né? Eu acho que ela tá encalhada, viu? Tá aí muita. Parabéns.

0: Ô, Glória!
1: Ô, Glória!
2: Que Deus te proteja, tudo de bom a você, viu, minha filha?
1: Amém,
2: você
1: obrigada.
2: É essa pessoa que você é, uma preciosa, maravilhosa, né? E faça esse trabalho aqui com a gente maravilhosamente bem. Eu só tenho a agradecer a você e pedir a Deus que ilumine seu caminho por todo lugar que você estiver, tá bom?
1: Tá bom, obrigado.
2: Beijão. Bom, gente, isso aqui, né, é uma homenagem, né? Faltou aqui o bolo, faltou uma rosa, né? Nós não trouxemos isso aqui, né? Mas...
1: ainda dá tempo.
2: Dá tempo? Marquinho, quando você abre pra falar as coisas, fica quieto, Marquinho.
3: Então, o sonoplástico tem que ganhar também uma coisa boa, né?
2: É?
3: Se não fosse sonoplástico, não teria. Porque
2: não, não, o sonoplástico é...
1: Obrigado, Marquinho, você ajudou muito.
2: Marquinho, ele pega as músicas perfeitas e coloca no momento certo, entendeu? É, Titanic é pra quem? Pra desencalha com Rafaela, Titanic, né? É,
3: coisa
2: bom,
3: boa, né?
2: Coisa boa, né? Então, ela lá de braços abertos no navio,
1: mas no final,
2: né?
1: É triste, porque o Jack morre, né?
2: É, não, de... é por isso que ela tá encalhada, nos encalhando até hoje por esse motivo.
1: Muda de música aí, Marquinhos.
2: É?
1: Esse final,
2: né?
1: É triste.
3: No final, não deixa tocar.
2: Ah, não deixa tocar, não? Então tá bom, viu? Continua só do início até o meio, né, Marquinhos? Depois não toca mais, não.
3: Não.
2: Então pronto, então vamos viver a vida?
3: Bora.
2: Vamos beber que a mata tá difícil?
3: Bora.
2: Cadê
3: a bebida?
2: É. Cadê o quê?
3: A bebida.
2: Água, café,
3: e
2: é bebida.
3: A Mistel.
2: A Mistel? É. Menino.
3: Amigo.
2: Aí gosta, dá uma Mistel, viu aí? Já que é uma Mistel, menino.
3: Não vai dar certo hoje.
2: Hã?
3: Não vai dar certo hoje.
2: Tá?
3: Tô
2: quem vai comprar uma Mistel pra Marquinhos hoje?
3: O patrão.
4: O dono do
2: dinheiro. Não.
3: O dono da lanche.
2: Não, o nosso patrão aqui chama-se J... Oh. É, amigo Jota, né? Nosso patrão aqui, né? Então...
3: Não, mas hoje o patrão é João Pestana.
4: O meu patrão é João Pestana.
3: O meu também é João Pestana.
1: Concordo.
2: Concorda?
3: Não vai mudar, não.
2: Rapaz! Quer dizer, concorda?
1: Concordo.
3: Plenamente.
2: É mesmo?
1: Com certeza.
2: Então, vocês três fez um coluna contra mim?
1: Não.
4: Mas falou, é a realidade.
2: É a realidade?
3: A vida tem que ser vivida dessa
2: forma. É? Então tá bom. Então vamos viver a vida. O meu cofre. Ó, gente, eu vou abrir o cofre hoje, pra ser sincero com vocês. 11 horas eu abro o cofre hoje, tá bom? 11 horas eu vou abrir o cofre hoje, né? Aí depois eu abro a caixa e em seguida abro a caixa. Então, o número do cofre eu deixei bem claro. O número que eu abri foi o 20. Vocês podem trabalhar com a mente aí e mandar mais número pra gente do cofre, tá bom? Que o cofre hoje tem R$100. Chegou mais gente lá pra ano que lá, meu Deus.
1: Eita, Luiz Velasquez falou. Vou arrumar a Rafaela pro meu cunhado. Está orando, esperando a promessa.
2: Não diga! Tá vendo aí? Tá vendo aí?
1: Ele tá me desejando parabéns. Muito obrigado, Luiz.
2: Viu aí? Rafa, você tem pretendente. Você tem pretendente, Rafa. Não tô te falando? Rafa, coloca uma foto sua ali, vai.
3: É.
1: Ela tá escolhendo demais.
2: É, rapaz. Vamos perguntar quantos anos tem esse rapaz, esse pré-esbarão aí, pra nós ver, né?
3: A varoa tá pata.
4: Fala a idade.
2: Fala a idade?
3: Só quer aposentar.
1: Ele tá esperando a promessa.
2: É? Ah, esse Marquinho pirraça, viu? Ó, oh, essa música aí é pra Rafaela e pro novo varão dela, né?
1: Quantos anos ele tem?
2: Ele vai mandar. E vai mandar direto pro celular da Rafa. É, Rafa?
5: Eu não sei pra onde vou.
2: Nem eu sei pra onde eu tô indo.
5: Pode até não dar em nada.
2: Rafa mexeu com o coração, viu aí, viu? Sacudiu o coração, hein? Sacudiu o feio, viu? Marquinho, vamos parar com isso, vamos parar com isso. É muita paixão pra uma pessoa só, entendeu? É, vamos focar no nosso cofre, na nossa caixa. Deixa o desencalha com o Rafa. Já arrumou um pretendente, agora mais um pretendente, né? Então, você tá escolhendo, viu, Rafa? E a amiga não vai vir, não, Rafa? Pra ter um papo com ele? É? Não, você que é culpada, Rafa. Olha, meu povo, 11 horas em ponto eu vou abrir o cofre, tá bom? O número do cofre, 11 horas, e umas 11h20 eu abro a caixa, tá bom? Então vocês ficam cientes que nós pagamos para o programa também mais cedo hoje, viu? Quem tem compromisso, tá bom? Mas é assim, então a gente vai fazer o programa para vocês, né? Até 11h30 nós estamos aqui no ar, depois das 11h30 nós estamos já em outro local, né? Que aí nós vamos fazer outras coisas, mexer com... Muitas pessoas vai estar junto, né? Nós não pode falar aqui o nome das pessoas, né? Nós vamos estar lá junto, né? Muitas pessoas se deliciando, coisas boas, entendeu? Então, nós vamos estar todo mundo junto, é isso? Então, pronto. São muitas pessoas, resumindo, né? Aqui num programa. pede um rapaz para mandar o nome do cidadão, a idade do cidadão, aonde que o cidadão mora.
1: Isso,
2: manda tudo pra gente aí, pra nós poder.
1: É vaga de emprego?
2: 20 anos. 20 anos? Menino, é novo. Rafa, 20 anos.
1: Adoro, Rafa tem
2: 80,
1: né?
2: Rafa tem 80, mãe de 7 filhos ainda, que ela falou, né? Tá. Seu pretendente, Rafa, tem 20 anos. Menino!
3: Não tem a experiência aqui.
2: Rafa, é muito novo pra você, Rafa? Você tem 27, né? Então ele é novo pra você.
3: Ô,
2: Barão, arruma outro aí, que essa ela falou que é novo, viu? 20 anos, ela tem 27. Ela tem 27 anos, né? E é mãe de 7 filhos, viu? Vocês ficam bem cientes. Quem foi que falou, não foi você?
3: 7 filhos.
2: Você tem quantos filhos? Já mudou pelo pretendente de 20 anos. Mas é que pode. Porque antes, não. Eu tenho 50 anos. E o cara falou que no escuro eu te enxergo. Lembra que não teve uma coisa assim? Não foi?
3: Tudo acontece.
2: Não foi, o cara falou, né? E agora, não. Tenho 7 filhos. Agora não tem filho, não tem nada. Tem 27 anos. Nova, né, rapaziada? Dona Rafaela? Rapaz. Ó, acho que o pretendente vai dar certo de 20 anos, viu?
3: O Barão?
2: O Barão vai dar certo.
1: Sumiram? Cadê o Pedro?
2: Ô, Pedro!
1: Marcelo.
4: Pedro é o que
1: arrumava, né? O Cacau.
2: E Marcelo? Cadê Marcelo?
0: Marcelo sumiu.
2: Sumiu todo mundo, rapaz?
1: Eu acho que todo mundo desencalhou já.
0: Marcelo é o cunhado de Marquinhos.
3: Só eu que tô encalhado nisso.
2: É o cunhado de Marquinhos, Marcelo?
0: É, Marcelo é.
2: É mesmo? Eu não sabia, não. Meu? Então vamos fazer assim. Vamos tocar mais um aí, né? Que 11 horas eu vou abrir o cofre, né? Ó, 11h30 nós paramos o programa, tá bom, gente? 11h30 a gente para o programa.

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0: Estamos de volta, né? 11 horas, está abrindo o cofre, 11 horas, nós temos um compromisso, 11h30, tá bom? Então, 11 horas, vamos abrir o cofre para você, em seguida, abre a caixa, tá bom? Então, você que está em casa, né? Nossa live travou aqui, mas o Marquinho está tentando destravar para poder você participar, porque o número do cofre chegou, bastante número do cofre, né? Mas os números que chegou ali, a Rafa nota aqui, né? Para ver se a pessoa ganhou ou não, entendeu? Então, vocês ficam bem cientes quando a live cai, mas está tudo notado aqui no papel, entendeu? A Rafaela tem esse cuidado, né? De atender meus ouvintes, né? E tratar bem todos os meus ouvintes, né? Só que a Rafaela tá aí dizendo que ela quer conhecer o pretendente de 20 anos, viu? Ela falou para mim aqui que quer, vai conhecer o pretendente, né? Se for uma pessoa que ela gosta, né? Se bater química, né? Logo no primeiro dos olhares, né? Ela falou que pode encarar. Então, pretendente, você tá ouvindo a gente aí, né? Olha, a dona Rafa quer te conhecer, né? Pode conhecer aqui no programa ou pode conhecer, né? Na sua casa ou na casa dela, entendeu? Você vai lá para conhecer a dona Rafa, tá bom? Verdade. Dona Rafa falou que tá à disposição, tá bom?
1: Você é João, parei pra falar essas coisas.
0: Se apaixonou agora. É, já. Ela mesmo falou.
2: Falei nada.
0: Ô, Rafa, o de 80 anos, você falou o quê? Que tinha 90 anos. Não, ela falou para Marcelo, não foi pro de 80. Ela tem outro pretendente.
2: Quem falou para Marcelo que eu tinha 80? Ó, Pedro.
0: Pedro apareceu.
2: Ô, Pedro.
0: Ô, Pedro, você tava sumido, Pedro? Por qual motivo, Pedro?
2: Quem falou que eu tinha 80 anos para Marcelo foi Marquinhos.
0: Foi Marquinhos?
2: Foi Marquinhos que falou.
0: E os 7 filhos? Quem falou?
2: Foi eu.
0: Você falou que tinha 7 filhos. Foi. E ele falou que no escuro conhecia tudo.
2: Não, isso aí já foi outra conversa.
0: Foi outra conversa? Mas ele apaixonou por você, não apaixonou?
2: Pela minha voz, porque ele não me viu.
0: Mas já te viu sua foto?
2: Oxê. Nunca viu minha foto.
0: Já, tem certeza absoluta. E gostou de sua voz? Menino, tá vendo aí? Se gostou da voz, gostou da pessoa, né, Marquinhos?
1: Com certeza, né?
2: Então, cadê pronto. O namorado
0: Marcelo? Ó, Pedro chegou já provocando, né? Chegou isso chegando. Aí, Pedro, chegou chegando. Marcelo, aparece aí agora e fala com o Pedro, eu estou namorando.
2: Luiz disse que voltou.
0: Voltou? Voltou o quê, Luiz?
2: Pra live.
0: Ah, a live voltou, tá tranquila.
2: Live... Tá bem...
0: Nós estamos aqui já na live, entendeu, Luiz? Olha, o cofre vai abrir 11h30, tá bom? A gente abre o cofre, viu? E aí, se vocês acertar, leva R$100 pra casa, né? Eu abri 2 números do cofre, 20, já tem 4 números do cofre na rua, né? Então, fica ao critério de vocês. E a minha caixa, todo mundo gosta. É uma coisa bacana, uma coisa gostosa. Todo mundo gosta da minha caixa, tá bom? É... Dizer assim, as pessoas que estão em casa curtindo o programa... É uma coisa bem macia quando você pega, tá bom? Macia, viu? E tem um sabor muito maravilhoso, bem, entendeu? Então, dona Rafaela, seu pretendente vai te encontrar, né? Então, fico feliz por isso. Desencalha com Rafaela, tá desencalhando. O Mocilon, o que é isso? Não tô entendendo esse Mocilon, Mocilon aí no meio, não, do
2: seria
0: programa.
2: Qual seria a sua resposta pro garoto Marcelo?
0: Marcelo?
2: Pedro falou qual seria a sua resposta para o garoto Marcelo.
0: Mas qual garoto Marcelo? Não estou entendendo. Você entendeu alguma coisa aí?
1: Eu também não.
0: Não entendi nada.
2: Talvez ele está com medo de tomar um não.
0: Marcelo nem coragem de vir aqui ter, viu, Pedro? O Marcelo falou que vinha aqui, não veio não. Mas desapareceu o Marcelo, né? Foi. Marcou de vir no programa. E ainda, pra ser sincero, ia trazer a irmã dele pra um amigo meu aqui.
1: Foi.
0: E aí desapareceu ele e a irmã dele, desapareceu todo mundo, viu? Mas é isso aí, a live é isso aí. A gente tá aqui pra brincar, se divertir, né? Levar essa mensagem até vocês, né? E tratar todo mundo bem.
2: Ele disse que aquele dia ele ouviu a história do menino, de Marcelo.
0: De Marcelo. Ô, rapaz, uma história triste, né, filho? Marcelo, coitado. Ele, não, ele carrega o que o boi usa de ousado, né?
1: É.
0: Né? Ele carrega lá, mas é assim mesmo, né? A história dele foi triste mesmo, mas é a vida, né? Mas ele já tá feliz, tá em outro patamar de vida, né? Então tá bom demais, né? Vamos trabalhar? Vamos tocar mais uma?
1: Bora.

0: Bom, meus amigos, agora falta 5 minutinhos para 11 horas e nós vamos abrir o cofre às 11 horas, né? Alguém tá pedindo dica da caixa ali, né? A caixa, eu já falei para vocês, é uma coisa macia que todo mundo gosta, entendeu? Daqui a pouco eu tô dando mais detalhe dela aí, entendeu? Vamos agora participar do cofre aqui, ó. O último número do cofre tem 4 números na rua. Vou deixar bem claro, o último número
1: é
0: do cofre.
1: É mesmo, é muito difícil.
0: Tô querendo pagar os 100 reais, hoje vocês não querem ganhar. E vamos falar agora de Rafaela. Arrumou outro pretendente, foi, Marquinho?
2: Foi.
0: Foi?
2: Tá arrasando.
0: O Pedro tá rasgando o coração pro Rafaela, não é isso?
2: Tá.
0: Rapaz, uma coisa incrível, né, rapaz? O Pedro, né, é um cara... Ele tá morando aonde, Pedro? Você sabe, né, Rafaela?
3: Não.
0: Onde Pedro mora?
3: Em Léus?
0: Ah, tá morando em Léus. Tem
2: Léus?
0: Ah,
2: dele, né?
0: É. E o Marcelo? A gente encontra onde aqui o Marcelo?
3: E aí,
0: Pedro? Hein?
2: O bichinho.
0: O Marcelo mora aqui em Onápolis, né?
2: Você não pulou de um feio vaso.
0: Gente boa demais, né?
2: Gente boa demais.
0: Então tá bom. Então vamos dar continuidade ao programa. Vou abrir o cofre.
2: Não,
0: né?
2: Agora não.
0: Falta 5 minutos para abrir o cofre. Você tem 5 minutos para mandar o número do cofre. Mandaram muito número, mas... Ah, esses números que vocês mandaram, lá mais em cima tem 5 números na rua. E aqui nesse de baixo tem 4 números da rua. Então eu deixei. E tem mais número, meu. Apareceu mais de muito mais ali. Meu Deus do céu. Vamos lá. Apareceu muito número agora.
3: É. 51-2010, 289-58,
0: 289-45. Eita! Ali tem 4 nomes também na rua. Eu tô dando dica pra vocês. Gente, vamos lá. Olha. Tem 4 nomes do cofre na rua.
4: Ô, Glória.
0: Vamos aí. Ô, Glória.
4: Ô, Glória.
0: Vamos aí ganhar o cofre? Bora ganhar o cofre?
3: Tem o 0, o 2, o 5.
0: É. Vai, faz as contas aí, matemática, vai.
3: Sino de Luiz. Que tem 200025, ou então tem dois. Ou tem dois dois ou tem dois zeros.
0: É? Então tá bom. Então tá perto de ganhar. Alguém chegou perto demais. Já com 5 números. E eu pago 100 reais. Eu não vou pagar 200 porque eu estou fazendo o programa hoje 11h30, tá bom? Então vamos lá. Ó, o cofre vai ser aberto. Vou abrir a caixinha. Para tirar o cofre de dentro da caixa, o número do cofre, e depois já fica a caixa para vocês, tá bom? Eu falei que tem 5 números na rua do cofre.
3: É, tem dois zeros. É dois zeros. Tem dois zeros.
0: E a Rafaela tá aqui, né, trabalhando para ver.
3: Tem dois zeros no negócio, porque. Vai ter dois zeros, um 2 e um 5. Aí te falta mais dois números.
0: Não. Poxa, é só 6 números, velho.
3: Mas eu tô falando, tem dois zeros.
0: Ah, entendi.
3: 00, no caso.
0: Tá bom.
3: 0025. Tem esses números, eu acredito.
0: Tá, vai ganhar quanto? Então tá, eu vou dar uma dica pra você e Marquinhos. Não, passa os três aqui, pode falar. Um só. Um só. Se vocês ganham, eu pago. Vai, fala você, Rafaela.
3: Ah, eu falar o...
0: O número do cofre, 6 números. Fala, você
3: mas
0: só tem...
3: Mas tem que ser na ordem, né?
0: Não. Você fala o 6 números do cofre, tem que ser na ordem.
2: Eu não sei, não.
3: Eu não vou nem arriscar.
0: Vai não? Marquinho?
2: Não.
0: E você, Ailane?
2: Não faço.
0: Também não, não rapaz. Não. Todo mundo não quis arriscar.
3: Não, porque eu sei que tem os números, mas pra você arrumar a ordem é difícil.
5: O povo tá falando ali. Lucy falou lasanha, pudim, trufa e pudim de limão.
0: Que tá na minha caixa? Chegou perto, não vou falar onde, mas chegou perto demais.
2: Opa.
0: Chegou perto demais.
2: Eu sei o que é.
0: Esse Marquinhos não é de Deus, não, viu? Você sabe o que é, Marquinhos?
2: Sei.
0: Tem certeza?
2: Sei.
0: Absoluta?
2: Absoluta,
0: né? Rapaz.
2: Quer que eu fale?
0: Não, Marquinhos, vamos deixar quieto. Bom, meus amigos, deu. Falta um minutinho para as 11 horas, estou abrindo aqui o cofre. Surra os tambores aí que o cofre já está só de dentro. O cofre já está na minha mão. Para vocês terem uma ideia, como eu falei que tinha 4 números na rua, vocês vão entender aqui agora qual o motivo. Olha, o meu cofre hoje, da bancada que eu trouxe para vocês hoje, pagando 100 reais, era 01, 07 e 20. Então esse é o número do cofre de hoje. E ali tinha 3 zeros na rua, tinha 2, só tinha 4 números juntos, entendeu?
3: Qual é o
0: número? O número é 01, 07, 20.
3: Tinha no caso 3 zeros.
0: 3-0 e tava na rua, tá vendo? Então os 3-0 apareceu 2.
1: É mesmo, né?
0: Só faltou 1 e o 7. Mas as pessoas, hoje chegou muito perto do copo. Eu fico muito feliz por vocês ter participado do programa, ter participado com a gente. Agora vamos pra minha caixa. A minha caixa é uma coisa muito maravilhosa, gostosa e todo mundo gosta. Macinho de pegar, lindo de palpar, entendeu? E todo mundo gosta. Vou deixar aí com vocês aí. Vocês têm meia hora pra falar minha caixa. O copo já saiu, né? Vocês têm meia hora pra caixa, tá bom?
3: Macio de pegar.
0: Macio de pegar.
2: É uma esponja.
0: Ai!
5: Sabonete?
0: Ui! Sabonete é duro. Sabonete
2: é duro. Não come?
5: Sabonete não come. Mas ele não falou que era de
3: comer. Ele falou que
5: era
3: de comer.
0: É de comer.
2: Só como sabonete que eu não vou lá pra perícia, pra se aposentar, mas ele
5: colocou. Será que é bombom? Todo mundo gosta, é macio.
0: Todo mundo
2: gosta, é macio.
5: Não sei se é macio, né?
2: Bombom
5: é macio?
0: Depende do bombom.
5: É, ele mole e macio.
3: Depende do chocolate, que o chocolate...
2: Dentro do bolso, tá quase derretendo. Sorvete não é, né?
5: Ali dentro deve estar mole mesmo.
0: Aqui tá molinho.
2: Tá mesmo?
0: E fora daqui também é molinho.
2: É mesmo. Eu sei o que é, o doce de banana.
0: Olha, eu vou. Vamos fazer
2: é o doce de leite?
0: Não,
2: vai.
0: Vamos fazer o seguinte.
5: O doce de leite é duro.
0: Eu vou dar uma chance pra cada um de vocês aqui no estúdio. Só uma palavra só.
2: Tá.
0: Só uma só.
2: Então dá a dica novamente.
0: Ailane, o que tá dentro da caixa?
3: Aí eu tô. Na minha mente
0: não
3: tá
0: dentro,
3: não.
0: Vai, Ailane, o que tá dentro da caixa? Pode falar qualquer coisa. Chuta.
5: Chuta?
0: Não.
2: Chuta não, senão quebra mesmo.
0: Chuta aí, vai.
2: Bora, vem.
0: Bora? Pensou demais, pensou?
5: Não, calma. Vai indo aí, ó. Pela
0: então vai, vai, Marquinho.
2: Eu já falei, o gosto de banana.
0: Gosto de banana, então o Marquinho já tá fora. Vai, Rafaela.
2: Eu sou o quê?
0: Não, será que
5: é...
0: já acabou.
5: Maria Mole?
0: Não.
2: Vai,
0: Rafaela, a sua vez. Fala aí pra mim. O que tem na minha caixa? O cofre já foi embora já.
3: Tem que ser chocolate, sei lá.
0: Chocolate. Bom, nenhum dos três acertou, tá bom?
3: Eu já imaginava.
0: Não é nada disso, é de comer. E é gostoso.
2: Eu sei.
0: É maravilhoso.
3: Quando for ver, não é nada que presta.
0: Ou pior que presta.
3: Você acha que eu gosto?
0: Eu não sei, que você não gosta de nada.
2: É um leite difícil. Não.
0: Você já não pode falar mais nada, não. Acabou. Agora, para os ouvintes aí que estão em casa, olha, vocês têm meia hora para falar o que tem na minha caixa, tá bom? Vamos fazer o que nós gostamos. Toca uma música gostosa aí, Marquinho, que hoje não estão mandando muito.

Todo o universo seja glorificado o nome do Senhor. Ó Espírito Santo, eu não saio daqui sem receber a minha bênção. Eu sei que o meu irmão também não. Querido, nem que você desconjunte um anjo, mas não largue a tua bênção nessa noite. Faça como Jacó. Diga: Deus, eu só saio daqui com a minha bênção na mão. Deus colocou no meu coração. Sabe, eu tenho andado muito, tenho viajado muito. E Deus falou para mim que o meu ministério era um ministério profético. E Deus me chamou para isso, para profetizar sobre vidas, sobre lares decadentes, sem esperança. E eu quero nessa noite, através desse DVD, eu sei que vai a muitos lares. E eu sei que Deus vai fazer milagre. Eu sei que vai acontecer, tem que acontecer. O milagre, meu querido, na tua vida é inevitável. Porque Jesus, quando fala, é assim. Quando Ele fala, está falado. Quando Ele determina, está determinado e ponto. Se você concorda comigo,

ministrar sobre a tua vida. Você que se encontra sem esperança, Jesus vai entrar na tua vida agora. Jesus vai fazer um milagre na tua vida hoje. Porque Jesus, querido, Ele nunca desampara os seus. Deus nunca te deixou sozinho pelo caminho. Podem todos te abandonar, todos te deixar sozinho pelo caminho, virar as costas para você. Mas Jesus, Ele nunca virou as costas e nunca vai virar. Porque Jesus é o teu verdadeiro amigo. Quero que você levanta a tua mão comigo. Levanta a tua mão bem alto. Diga assim comigo: Deus, aonde chegar esse DVD? Que vidas sejam libertas, sejam saradas, sejam curadas pelo poder do teu nome, e que seja glorificado o nome do Senhor. Ó Deus, vai curando. Vai curando, Senhor. Manifesta o teu poder, mostra que tu és Deus na terra dos viventes. Manifesta a tua glória, Senhor, e faz acontecer um milagre agora em nome de Jesus. Em nome de Jesus. Aplaude o Senhor que Ele merece. Aleluia. Oh, glória a Deus. Santo aí, querido.

Bom, meus amigos, estamos de volta com o nosso programa, né? Calor do Pestão de Auditório. E dizer a vocês, né? Ficou um pouquinho aqui tocando algumas músicas, né? Resolvendo as coisas aqui dentro. E a minha caixa vai ser aberta, né? Como eu falei para vocês, né? A minha bancada hoje está todo mundo reunido, trabalhando, né? E nós estamos fazendo muitas coisas juntos para poder melhorar o programa, tá bom? Então, o programa domingo que vem, a inscrição já está aberta para a segunda edição do Calor do Pestão de Auditório, né? A primeira edição já foi, aí vai vir a segunda agora, né? E vocês são meus convidados. Quiser se inscrever, é só ir na rua Marcílio Dias 441 e procurar a dona Rafaela e se inscreve, né? Numa boa, tranquilo. E manda o seu playback e venha cantar, encantar os corações napolitanos, como nós teve aqui a primeira etapa do nosso programa. E as pessoas se sentiram muito bem, foi muito bem acolhida aqui, nós tratamos todo mundo bem, entendeu? Fizemos um café da manhã maravilhoso, entregamos troféu, dinheiro. E dizer a vocês, a vantagem que eu tenho é de ajudar todos, né? Mas nem todos nós temos condições de ajudar, né? Mas o que a gente ajuda, viu? Olha, gente, a minha caixa, vamos abrir a caixa? Vamos chamar as meninas, né? Pra a gente estar aqui trabalhando, né? Pra vir aqui, nós abrir a caixa, né? E dizer ao povo napolitano, né? Que nós vamos ficar até 11h30, né? Mas domingo que vem nós estamos de volta. Põe só um trechinho de uma música aí, deixa eu chamar as meninas pra nós poder trabalhar aqui, acabar de terminar de fazer o programa.

0: Bora pra caixa. Bora pra caixa. Bora pra caixa. Vamos ver quem tá ali na live pra nós ir pra caixa, terminar o nosso programa com chave de ouro. Vamos lá.
1: Railânio. O Luiz tá perguntando se é coisa de comer.
0: É, Luiz, é de comer.
2: A Lucy colocou pavê, lasanha, bombom, algodão.
0: Não é nada disso, entendeu? Não é nada disso. É de comer, é gostoso.
3: Jujuba falaram aqui também.
0: Hã?
3: Falaram Jujuba aqui.
0: Jujuba falaram também? Não, no celular? Pronto. É, e o Pedro? O Pedro tá querendo o que ali?
2: O Pedro falou que tem uma garrafa de café na caixa.
4: E Marcelo tem um áudio
0: aqui. Marcelo, solta o áudio, Marcelo. Eu quero ver. Vamos passar mais um minuto.
5: Bom dia, galera. E aí, gente? Quanto tempo? Rapaz, domingão eu não pude ir, rapaz. Estava resolvendo umas coisas, né? É, problemas familiares, né? Com minha, do meu pai, né? As coisas de herança, né? É, que ele já está com 90 anos. Aí eu tenho que estar cuidando de algumas coisas, né? Mas meus irmãos. Mas por isso que eu não pude ir, né? Ver a princesa Rafaela. Mas essa oportunidade vai chegar, né?
0: Mas
5: só espero que ela tenha a dizer a respeito disso aí. Estou aqui na sintonia da 104 FM Vida, aqui na redação da Rádio Top Hits, programando para 2 horas e entrar no ar com o Antena Mix, né? Alô, Carlinhos. É, também o Marcos Almeida, também é meu amigão aí, Pestana.
0: Aí,
5: a princesinha aí, a Rafaela. E também.
0: Rafaela?
5: Esqueci o nome da outra, né? Da outra menina aí. A todos aí, um bom dia.
2: Todo mundo esquece, meu amor.
5: E um bom dia especial pra Rafaela.
0: Rafaela de novo? Rapaz, você encantou o coração do rapaz, Rafaela. Falou tanto de você aqui, você é ocupado aí no celular, né?
2: Falou, esqueci menina, o nome da outra.
3: É que o menino tá cobrando o pix daqui da pergunta, só que a gente mandou. Eu tô pegando o comprovante pra mandar pra ele.
0: Ah, então tá bom. Vamos lá, gente, eu falei que eu abri minha caixa 11h30, né? É 11h30 agora. A minha caixa é macio.
2: O Vilas Boas falou que tem um bolo dentro da caixa.
0: Não é um bolo não, meu amigo. É uma teve só um que acertou assim perto. Bateu na trave.
2: Quem foi?
0: Quem foi? E colocou ali Não vou falar não, que eu vou abrir a caixa primeiro, né? Aí depois eu falei, olha gente, já vou abrir a caixa. Não tem mais segredo. A caixa todo mundo gosta. Todo mundo tem. Todo mundo quer chupar. É de
4: tangerina.
0: Tangerina.
4: Oh, você me deu ontem.
0: Eu ia falar, alguém ontem eu dei tangerina. Tá aqui, ó. Ó,
3: o latão. Eu chupo em casa, achei tangerina.
0: Aí, viu aí?
3: Nem
0: todo mundo gosta. Todo mundo gosta. É macinha.
2: Eu não.
0: O quê? Não entendi.
3: Ele com a prosa ruim dele.
0: Marquinho, desde prosa ruim, Marquinho. Desde prosa ruim. Olha, gente, era uma tangerina na minha caixa, já foi aberta, entendeu? Já foi mostrada aqui pra produção.
4: Mas nem todo mundo chupa, não.
0: Tangerina? Isso. Chupa, todo mundo chupa. É gostosa. Ai, meu Deus. Olha, gente, vamos pegar aqui um bom dia da aniversariante de hoje, né? É Railane, né? Bom dia, Railane.
2: Bom dia.
0: Estamos aí terminando o programa, que Deus domina o caminho de todos nós, tá bom, minha filha?
2: Obrigada Rafa, a todos.
0: Bom dia, Rafa.
3: Bom dia.
0: Fique com Deus, que Deus ilumine o seu caminho e toda a sua família, tá bom?
3: Amém, a do Senhor também, a de todos.
0: E os pretendentes, seu tem demais. Marquinho, muito obrigado, bom dia pra você. Nós estamos indo.
3: Tem áudio aí ainda.
0: Tem áudio? Então solta o áudio aí, solta.
4: Deixa eu abrir aqui o WhatsApp.
0: Abre aí, que Rafa pegou o celular e começou a aparecer um bocado de áudio ali. Pode soltar aí. Solta aí que nós vamos só aqui dando cobertura a tudo, né? Fazendo o que é de melhor na 104 FM. Calor do Pestana de auditório, esse é o primeiro. E minha robozinha, como é que tá? Tá bem?
3: Minha robozinha. Gente, cadê o fone?
0: O fone?
3: Uhum.
0: O fone tá aqui. Tá aqui.
3: O preto.
0: Tá. Não, o preto já tá no outro canto.
3: Ah, não, acho que é coisa de.
4: Não, é só negócio.
3: Não.
0: Ah, então tá bom. Então vamos despedir do nosso público, né? Muito obrigado a todos vocês que esteve com a gente até agora na live. Muito obrigado a vocês que ligaram, que mandaram mensagem. Muito obrigado. Nós estamos indo, mas estamos de volta domingo, se assim nosso Criador nos permitir e dar vida, força e saúde a todos nós. Um beijão. Só Deus consola todos os seus corações. Tchau.
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1: 11 horas e 44 minutos.
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0: Meio-dia e 18 minutos.
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0: meio-dia e 43 minutos.
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1: 1:07.
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8: 2 horas e 11 minutos.
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0: 2 horas e 26 minutos.
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0: 3 horas e 10 minutos.
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9: Nunca podemos sacrificar demais para Cristo, que sacrificou tudo por nós. O tema da nossa mensagem de hoje intitula-se Endividado. O filme O Resgate do Soldado Ryan, embora tão violento, conta a impressionante história de um esquadrão de resgate enviado na Segunda Guerra Mundial para salvar um soldado de um caminho perigoso. Um após o outro, os membros do pelotão foram mortos, sacrificados por causa da vida do soldado raso, James Ryan. Por fim, mortalmente ferido e próximo da morte, o líder do pelotão chama o jovem soldado James para perto de si e diz apenas: "Seja merecedor." Homens haviam dado suas vidas para salvar Ryan. Ele precisava abraçar o sentimento de gratidão que um sacrifício tão grande deve gerar. Ryan devia sua vida àqueles que o resgataram. O apóstolo Paulo também se sentiu endividado. Cristo sacrificou a si mesmo para pagar os pecados de Paulo e livrá-lo do julgamento e da morte. Qual foi a reação de Paulo? "Sou devedor tanto a gregos como a bárbaros, tanto a sábios como a ignorantes. Por que estaria endividado com eles?" Os gregos e bárbaros não haviam morrido por ele, nem os sábios e os ignorantes, mas Cristo havia morrido por ele. O sacrifício do Filho de Deus a seu favor foi tão impressionante que Paulo sentiu-se devedor a todos, e devia assegurar que todos ouvissem o amor redentor de Deus. Seu sentimento de dívida para com Cristo fez dele um devedor para com todos que necessitavam do Salvador. Nós não podemos adquirir o dom do amor de Deus, mas temos a obrigação de compartilhá-lo com outros que necessitam dele. A mensagem que você acabou de ouvir foi baseada na palavra de Deus em Romanos 1:14, que diz assim: "Sou devedor tanto a gregos como a bárbaros, tanto a sábios como a ignorantes." Amigo ouvinte, nunca podemos sacrificar demais para Cristo, que sacrificou tudo por nós.
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Beleza, beleza, beleza. Tô chegando aqui pelas ondas da mais ouvida. 104,9 FM Vida, a rádio da família. Agora são 5 horas e 3 minutos. Eu disse 5 e 3. E tá começando mais um programa Domingão do Povão, do Povo para o Povo, aqui no Som da Mais Ouvida. Olha, gente, hoje daqui a pouquinho informações aqui para vocês, a participação do ouvinte, é isso mesmo, hein? Participação através do nosso WhatsApp 73981-275280. Olha, daqui a pouquinho, você vai ficar sabendo, hein? Olha, jovem empina moto, chama a atenção da polícia e acaba preso com drogas em Eunápolis. Ainda tem mais, tem. Olha, mulher. Olha, gente, é aqui também na cidade, hein? Mulher é espancada e violentada sexualmente por grupo criminoso em Eunápolis. Tem. PM recupera veículo com restrição de furto, roubo e apreende arma, tá bom? Daqui a pouquinho aqui no Domingão do Povão, do Povo para o Povo, até às 8 da noite. Eu sou Jorge Silva, estamos juntinhos aqui pelo Som da Mais Ouvida. Essa é a Rádio FM Vida de Eunápolis, Bahia, para todo o Sul, Extremo Sul e também Bahia, Brasil e também exterior, tá bom? É hora de começar com ela, que vem cantando essa música muito linda, o maior troféu. Damaris canta pra gente quando são 5 horas e 5 minutos. Eu disse 5 horas e 5 minutos. O melhor, Damaris vai cantar Fim do Mundo aqui na Mais Ouvida. É com você, cantora Damaris. Canta pra gente aí.

Beleza, tá legal, agora são 5 horas e 13 minutos, eu disse 5 horas e 13 minutos aqui na Mais Ouvida, essa é a rádio 104,9 FM Vida de Eunápolis, Bahia, tá liberado nosso zap 73981-275280, peça o hino, falando seu nome, da onde você está falando, qual é o nome do hino, oferecendo para quem, e nós estamos aqui para lhe ouvir, tá bom? E tocar o sino, seu Jorge Silva, vamos estar até às 8 da noite, e siga também a gente lá no nosso Instagram é arroba fmvida_eunápolis, e o nosso site é o www.radiofmvida.com.br, e o nosso zap, já te falei, hein? Anote aí, 73981-275280. Mandar um abraço, minha amiga Elaine, também o Carlinhos, meu amigo Diogo e todos aí no Recanto das Árvores. Aquele abraço, muito boa tarde. Boa tarde também para minha amiga Penha. Alô, Penha. Alô, Renildo. Alô, Rosa. Aquele abraço. Minha amiga Iva, tudo bem? Tudo legal? Meu amigo Isaías aí na Rua Belmonte, no bairro do Pequi. E a Penha está na Rua Nilo Peçanha e também a Renilda e a Penha na Rua Pau Brasil, no bairro do Pequi. Agora são 17 horas, 17... e também a Renilda e a Penha na Rua Pau Brasil, no bairro do Pequi.

É você que está ouvindo o nosso rádio, participe com a gente, fala seu nome, seu endereço, tudo certinho, da onde você está falando. Eu estou aqui para ouvir você e tocar o hino para você, tá bom? Olha, aproveitando, mandando um abraço para o amigo Juvenal. Juvenal e todo familiar do Juvenal, aí na Mecânica Capacitada. Mecânica Capacitada. O endereço, Avenida Estácio de Sá, né? Avenida Estácio de Sá, 178A, no bairro do Pequi. Mecânica Capacitada, meu amigo Juvenal e todo familiar dele, aí ouvindo a nossa programação. E olha, daqui a pouquinho, gente, vou estar falando aqui também de um amigo meu que perdeu aí uma habilitação, vou falar para vocês aqui o nome dele, né? Você que está aí ouvindo aqui o nosso rádio, tá bom? O nosso programa. Você que encontrou ou encontrar uma habilitação em nome de Jorge Santos Oliveira. Jorge Santos Oliveira, ele é o filho do nosso amigo Juvenal aí da Mecânica Capacitada, tá bom? Isso, filiação de Gesso Oliveira e Maria de Lourdes Santos Oliveira. Você que encontrou ou encontrar, por favor, entregar aqui na rádio 104,9 FM Vida, aqui na rádio da família, e nós vamos estar entregando também para o seu dono, não é isso? Isso, é você que achou aí essa habilitação. É hora de ouvir Até Tocar o Céu com ela, Eixla, Até Tocar o Céu.

0: Beleza, tá legal. Até tocar o céu, que hino muito bonito, né, rapaz? Olha, agora são 5h25, 5h25. Eu quero abraçar você, amigo ouvinte, tá ouvindo agora a nossa programação. Minha amiga Pâmela, aquele abraço, Pâmela. Alô, Lu Calado. Alô, Luísa, aquele abraço, Lu Selma. Aquele abraço, Selma. Moradores aí da rua Pau Brasil, no bairro do Pequi. Por aí também mandar um abraço aí, minha amiga Meire. Alô, Meire aí no Mercadinho, aquele abraço, Meire. Alô, alô, Dona Rosa, costureira também na rua Pau Brasil, no bairro do Pequi.
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0: Meu amigo, minha amiga, como você está? Tudo bem? Olha, estou esperando o seu zap. O nosso zap está liberado para você pedir o seu hino. E eu vou estar tocando, e hoje o especial, daqui a pouquinho eu vou falar para vocês. O especial é com eles, Daniel e Samuel. Hoje, especial de meia hora, com muitos louvores bonitos, na voz da dupla, né? Na voz da dupla Daniel e Samuel. É hoje aqui no nosso programa, tá bom? Nosso especial começa às 19h e vai até às 19h30, ou seja, 7 da noite até 7h30 da noite, tá bom? Mandar um abraço, meu amigo Fernandinho da Saúde. Aquele abraço, Fernandinho, para todos os seus familiares. Um abração para você, tá bom? Que tá ouvindo aí também a nossa programação. É muito bom saber que vocês estão ouvindo o programa Domingão do Povão, do Povo para o Povo, aqui no Som da Mais Ouvida. Hora de ouvir. Restitui na voz de Toque no Altar, aqui na 104,9 FM Vida. Mas daqui a pouquinho, né? Porque daqui a pouquinho a gente já tem nosso apoio cultural, tá bom? Mas daqui a pouquinho eu toco o sino pra vocês. Mas quero aproveitar e falar pra você que tá ouvindo o nosso programa, que daqui a pouquinho também, gente, olha a informação aqui, ó. Mulher, olha que informação, rapaz. Essa informação já vamos falar aqui. Mulher é agredida, ou melhor, mulher é espancada e violentada sexualmente por grupo criminoso em Eunápolis, viu? Ainda tem mais, tem jovem empina moto, chama a atenção da polícia e acaba preso com drogas em Eunápolis. Também, rapaz, nossa cidade, hein? PM recupera veículo com restrição de furto, roubo e apreende arma, tá bom? Daqui a pouquinho, essas e outras informações aqui no nosso programa. Mas olha, daqui a pouquinho também eu quero ouvir a sua voz aqui através do nosso WhatsApp. Mandar um abraço aí à minha vereadora Arilma Rodrigues, Luiz Otávio e todos aí ouvindo a nossa programação no bairro Dina Borges, em Eunápolis. Alô, alô, alô, rapaz, quem é? Ah, o pessoal da colônia, claro, né? Seu Arlindo e Dona Joeliza. Aquele abraço, seu Arlindo, Dona Joeliza, aí na colônia. Um abração pra vocês, tá bom? Na colônia também, na colônia, tem minha amiga Lu, aquele abraço. Lu, alô, Paulo, grande Paulinho. Também, não sei se ainda tá residindo na colônia, mas residia também na colônia. Aquele abraço pra vocês, tá bom? Olha, mandar um abração também para meu amigo Ricardo, Ricardo Sansão aí, e Gabiarra. Aquele abraço, Ricardo, para você. Circulando também lá para o lado de Mundo Novo. Alô, Ângelo Suzati, sua família Suzati. Um abração para vocês. Minha amiga Bruna, aquele abraço, Bruna, também Bruna Suzati, aquele abraço. Ah, para falar em Bruna, mandar um abraço também aí no Regional, né, Bruna, que trabalha aí no Regional. Mas agora eu quero mandar um abraço para os meus amigos aí da Lanchonete Cantina Regional. Meu amigo Tevaldo, minha amiga Paulinha, meu amigo Marcos, o Edson, né, e todos aí na Lanchonete Cantina Regional, no Hospital Regional de Eunápolis. É muito bom saber que vocês também estão curtindo a gente através aí do nosso Instagram. Nosso Instagram é @fmvida_eunápolis e o nosso site é o www.radiofmvida.com.br e o nosso site, né, o nosso site já falei, agora o nosso zap, anote aí, viu? 73981275280, 73981275280, tá bom? Então, manda aqui, eu quero ouvir sua voz aqui no nosso programa, quando são 5h29, 5 horas e 29 minutos. Mandar também um abração aí, meu amigo Dira das Antenas. Alô, Dira, aí na Rua Pau Brasil, também no bairro do Pequi. Mandar um abração pra vocês, tá bom? Então, olha, muita gente boa ouvindo a gente. Alô, meu amigo Jota Bernard, grande cantor e compositor Jota Bernard, aí também na Rua Belmonte, no bairro do Pequi. Aquele abraço, Jota Bernard, meu amigo também Davi e também meu amigo João, né? Aquele abraço, João. É hora do nosso apoio cultural, daqui a pouquinho eu estou de volta.
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0: Beleza, agora são 5 horas e 35 minutos. Eu disse 5 e 35. Muito bom saber que vocês estão ouvindo a gente. E tem ouvinte para falar comigo aqui no nosso programa. Alô, alô, fala comigo aí. Boa tarde, boa tarde, boa tarde. Da onde você está falando? Oi.
1: Boa tarde, Jorge Silva. Que Jesus te abençoe grandemente em todas as áreas. Abençoe sua família, seu programa, que é muito, que é tudo de bom. E fica com Deus. O próximo louvor aí manda para todos da Renovação e todos de Eunápolis. Irmã Clarice e irmã Guiomar. Ô, Jorge, por favor, eu estou sentindo falta de Marcelo já dois sábados no programa. Você me dá a notícia de Marcelo, como é que ele está, porque ele não tem dois sábados já que ele não faz nada para fazer, né? E tem tudo para ele fazer, ele não está vindo fazer. Me fala aí, meu filho, o que aconteceu com ele. Espero em Deus que ele esteja bem.
0: Minha amiga, olha, o Marcelo está muito bem, graças a Deus. Inclusive, ele ficou hoje de entrar aqui no nosso programa para estar conversando com os ouvintes dele. É porque ele está prestando serviço aí de locutor, né, para um determinado político. E ele não teve como estar aqui apresentando o programa, por causa do tempo muito corrido. Inclusive, o Marcelo, essa semana, ele completou mais um ano de vida. É isso mesmo, alô Marcelo! Nada pra fazer, vem comigo, bebê! Feliz aniversário, Marcelo Silva, o homem do programa Nada Pra Fazer, todo sabadão, de 9 até meio-dia, aqui nas ondas da Rádio FM Vida 104,9, a Rádio da Família. Marcelo completou mais um ano de vida. Que Deus continue te abençoando ricamente sua vida, te dando saúde, continue com essa humildade, sendo grande profissional. Esse é o meu desejo e peço a Deus todos os dias e rogo pela sua saúde, pela paz na família, tá bom, Marcelo? E que você continue sendo essa pessoa super, super sorridente e dizendo, nada pra fazer, vem comigo, bebê! Pronto, meu amigo, então tá aí, já falei, o Marcelo está muito bem, graças a Deus. Ele está fora do programa um pouquinho, porque ele está prestando serviço na colocação de locutor, né, do determinado político, e não pode estar aqui no programa ao sábado, mas ele breve vai estar retornando com muito sucesso para vocês. E o hino que a senhora falou, a senhora não pediu, mas vou mandar aqui para a senhora, viu? O Restitui ao vivo aí com Toque no Altar.
2: Senhor, nós levantamos a nossa voz a Ti, Deus. Nós clamamos a Ti, porque é do Senhor que vem o nosso socorro, Deus. Nós chamamos de volta tudo aquilo que foi roubado, Deus. Tudo aquilo que nós perdemos, Senhor. Os sonhos, os planos, Senhor. Oh, Deus, aquilo que um dia já foi festa e hoje é luto, é tristeza, Senhor. Traz de volta, restitui, Senhor. Nos restitui, Deus. Esse é o nosso clamor, Senhor. Nos restitui.

com os ouvidos atentos à tua voz, meu irmão. Não cesse de falar, não cesse.

Chegou o momento de você levantar a sua voz ao Senhor. Não se preocupe com quem está ao seu lado. Não olhe para os lados, olhe para cima. E clame ao Senhor. Oh Senhor, restitui. Assim como foi com a vida de Jó, Senhor, restitui a minha vida também, Deus. A minha casa, a minha família, Senhor. Os meus sonhos, Deus, restitui. Clame ao Senhor. Oh, recanta lá baixurinha lá. Senhor, traz de volta, Senhor. Sara a nossa dor, Deus. Derrama o teu azeite na nossa ferida, Senhor. Oh, Deus, nós precisamos de ti, Senhor. Restitui a tua presença, Senhor. A tua presença em nossa vida, Deus.

0: nós nunca deveríamos ter saído. Aleluia. Glória ao teu nome, Senhor. Vamos aplaudir ao Senhor, o Rei dos Reis, aquele que vai restituir a tua vida, meu Deus.
1: Beleza, tá aí, restituição, restitui ao vivo aí para vocês, toque no altar, muito bom saber que você está junto com a gente, ouvindo a nossa programação, e tem ouvinte para falar comigo. Oi, fala aí.
2: Boa tarde, boa tarde.
1: Boa tarde.
2: Paz, tô mandando meu alô e um abraço para todo mundo aqui de Juca Rosa, viu? Que Deus abençoa, viu? A minha família, aqui em casa, pro Rafael e minha esposa Zenusa. E Júlia, boa tarde, meu irmão, que Deus abençoe, viu? Que programa maravilhoso.
1: Bom demais, um abraço aí pro pessoal do Juca Rosa, Juquinha de Açúcar. Aquele abraço, índio, grande índio aí, é ele falando, viu, rapaz, que voz. Beleza, aquele abraço pra você, muito boa tarde. Agora são 5 horas e 46 minutos. Mandar um abraço pro amigo César da JC Tecidos. Aquele abraço, César, minha amiga Monique. Aquele abraço pra todos aí, né, da loja JC Tecidos, tá certo? Um abração pra vocês. Olha pra mim, toque no altar, cantando de novo aqui pra vocês.

posso deixar que o Senhor passe sem que o Senhor me perceba, Deus. Como aquela mulher do fluxo de sangue que ousou tocar em tuas vestes. Como Zaqueu que ousou subir numa árvore para te ver. Ah, Senhor, nessa hora eu quero

0: Beleza, agora são 5 horas e 53 minutos. Olha pra mim com toque no altar. E olha, a gente aproveita e mandar um abraço pro amigo Roque Júnior e todos os familiares dele aí no bairro de Naborges. Aquele abraço pra você, meu amigo Roque Júnior. Aquele abração, hein? Beleza? É, agora são 5 horas e 53 minutos. Tem ouvinte pra falar comigo? Tem. Oi, fala aí.
1: Quero pedir um louvor, Jesus, meu filho, se você estiver na rádio, tá bom?
0: Pronto, Pinóquio, eu tô na rádio e vou rodar pra você, viu? Ele gosta muito desse hino. Gesso Rufino vai passar. Quero aproveitar e mandar um abraço aí pra mãe do meu amigo Pinóquio, pra irmã, né? O Pinóquio, aí morador da rua, irmã Dulce, no bairro Itapuã. Aquele abraço, boa tarde!

0: Aí, Gerson Fino, vai passar aqui no Sonda Mais Ouvida. É hora do nosso apoio cultural, mas antes eu quero aproveitar e mandar um abração aos nossos amigos ouvintes lá em Itajimirim. Alô, minha cunhada Rosália aí, vendendo celular, né, cartão de memória, pendrive aí na rua principal. Aquele abraço, Rosália aí em Itajimirim. Alô, alô, também Dona Maria do Carmo, rapaz, Dona Maria do Carmo tá lá em Itajimirim, ouvindo a nossa programação. Aquele abraço pra vocês aí na cidade de Itajimirim. Agora já são 5 horas e 59 minutos. Olha, gente, essa é a Rádio FM Vida 104,9, a Rádio da Família. Participe comigo através do nosso WhatsApp 73981275280. 73981275280. É hora do nosso apoio cultural. Daqui a pouquinho eu estou de volta.
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0: Beleza, agora são 6:08, 6:08. Essa é a rádio mais ouvida de Eunápolis e também todo o extremo sul baiano. Estamos também presentes em todo o Brasil, através do Rádios.net e também no exterior. Mandar um abraço, meu amigo Beninha. Alô, Beninha. Alô, pastora. Aquele abraço. Mandar um abraço aí, dona senhora. Dona senhora tá ali na rua Bela Vista, no bairro do Pequi. Também meu amigo Donzinho da Relogeria Hora Certa. O pai do meu amigo Pedro, né? O mais conhecido como Pedro Rico, aquele abraço. Alô, Regi. Regi também da Relogeria, né? Aquele abraço da Joalharia. Ei, Regi, aquele abraço, Regi, pra você, viu? A pastora Fabiana, aquele abraço, pastora Fabiana. Meu amigo Beninha, aí na rua Belo Horizonte, no bairro do Pequi. Por lá também tá minha amiga Dona Dona Neuza Costureira. Aquele abraço, Dona Neuza. Boa noite, boa noite, boa noite. Deixa eu agora ouvir Dona Maria Clarice. Oi, Dona Maria, fala comigo.
1: Boa noite, Jorge Silva.
0: Boa noite.
1: Maria Clarice Moisés Reis. Estou ligado no seu programa. Faço meu louvor aí, viu? Passa aí o Jota Neto ou o Marco Nascimento, qualquer um deles. Faça uma boa aí para mim, a melhor que tiver. Ofereço para você e sua família, ofereço para a irmã Ana de Canaã, para a irmã Ana da Colônia, irmão Edmo, irmã Glória, da Renovação, para a irmã Eliette, para a irmã Sueli, para a irmã Márcia e para todos os ouvintes dessa rádio maravilhosa, para todos vocês da rádio aí. Fica com Deus. Uma feliz semana, Jorge, para vocês todos aí, para você, sua família e todos da rádio. Viu? Fica com Deus. Uma boa noite.

Beleza, agora são 6 horas e 14 minutos. 6 horas e 14 minutos. Aqui no Som da Mais Ouvida, Rádio FM Vida 104,9, a Rádio da Família. Olha, gente, nosso zap tá liberado, é o 73981-275280. Peça seu hino, falando o seu nome, da onde você está falando, qual o nome do hino e para quem você vai oferecer o hino, tá bom? Aproveitando, mandar um abraço, meu amigo Edinho do PSR Som, tá lá na Roça do Povo, ouvindo a nossa programação. Aquele abraço, Edinho, para todos os seus colegas aí, cinco vizinhos aí, a sua casa. Lembrando que essa semana a gente vai aí, viu? Vai aí, vou aí conversar com vocês, pra gente tá marcando uma reunião, tá bom? Aí na sua casa. Tá bom, meu amigo Edinho? Aproveitando bem, gente, olha, aproveitar e mandar um abração pra quem? Pra meu amigo Arilson, minha amiga Vânia, meu amigo Guina, meu amigo João, aí da Débora Gás, abração pra quem? Pra meu amigo Arilson, minha amigo Guina, meu amigo João.

0: Beleza, tá aí os levitas, Flávio e Kaique. Que hino muito bonito, né? Mas tem ouvinte para falar com a gente. Vamos falar com esse ouvinte agora. Oi, boa noite.
1: Oi, boa noite.
0: Opa, deixa eu aumentar aqui. Opa, boa noite.
1: Posso falar?
0: Pode sim.
1: Eu quero um louvor de Gerson Rufino. Vocês escolhem aí para mim. Para agradecer a Deus o acidente que aconteceu com a minha família ontem, uhum. 7 horas da noite. Ali para lá da faculdade, que vai para Porto Seguro. O carro encapotou 5 vezes com a minha família. Ficaram todo mundo. Cortou o braço, a perna, foram para o hospital, pegaram o ponto, foram atendidos. O carro acabou.

0: Mas minha família viveu. Deus deu livramento. Deus deu livramento para 6 pessoas que estavam indo para Porto Seguro no carro. O pneu do carro voou longe. A minha neta desmaiou, tinha uma criança. A minha filha, minhas netas ficou tudo passando mal.
1: Só
0: Mas
1: Deus,
0: Jesus
1: viu?
0: deu uma vida nova para minha família, graças a Deus, a glória a Deus. Sirlei de Jéssica, Ana Clara. Ah, pintou. 6 pessoas que ia no carro e o carro passou na frente de um caminhão. Quando chegou na frente, foi encapotando. E encapotou 5 vezes e meu filho, minha família, ficou tudo de pé em nome de Jesus. Então,
1: Amém.
0: testemunho que ele vai contar na igreja. Porque Deus deu uma vida para minha família. Ele morreu e viveu. Deus deu uma vida para minha família.
1: Verdade, viu?
0: Foi todo mundo para o hospital. Foi do SAMU para poder dar socorro. O carro destruiu todinho. Mas a minha família ficou de pé. Oh, que Deus maravilhoso. Esse Deus lindo que nós temos na nossa vida. Glória a Deus. Graças a Deus. Eu quero um louvor de livramento. E ele vai ter uma testemunha para contar na igreja em nome de Jesus. Então eu quero que você passe o louvor e oferece para a família que aconteceu o acidente, que Deus deu uma nova vida, ontem 7 horas da noite, indo para Porto Seguro, para lá da faculdade, quem vai para Porto, tá bom?
1: Tá bom, minha amiga. E outra coisa, viu? Deus, ele é maravilhoso. Deus tem livrado várias pessoas, inclusive eu também passei por um acidente. Não só acidente, até enfermo também. E Deus tem me livrado de tanto perigo e me dado
0: Glória a
1: mais uma vida. Então, ontem, sua família teve mais uma vida, pelo que a senhora contou aí, que foi cinco, né? Cinco vezes que o carro ele capotou. E
0: Foram
1: graças a
0: seis
1: Deus o carro
0: pessoas
1: teve perca total, teve
0: curiosas.
1: PT. Mas a sua família, graças a Deus, está intacta, tá em pé, está viva, graças a Deus, e não teve nada de grave, não é isso?
0: É verdade. Ficaram todo mundo machucado, mas está de pé. Falando, conversando, viu como foi o acidente. A minha neta está grávida e ela desmaiou, mas as outras viu tudo, assistiu tudo como foi o acidente. Só fecharam os olhos e falou: não é hoje, Jesus, não vai ser hoje. Então Jesus abençoou, tomou conta e deu uma nova vida para todos vocês que estavam naquele acidente, que sofreu o acidente, que estavam naquele carro. Então, eu fiquei desesperada quando eu fiquei sabendo de manhã, hoje de manhã, né? Aí fui para lá, o menino ficou internado, desde ontem até ainda agora, saiu no instante, mas está bem, graças a Deus. E está todo mundo bem, mesmo que estão todo mundo machucado, mas está na mão do Senhor Jesus.
1: Tá bom, meu amigo. Deus abençoe vocês, viu?
0: Amém.
1: Valeu.
0: Deus
1: Boa noite.
0: faz
1: Fique
0: o
1: com Deus.
0: louvor e oferece o
1: Tá.
0: pneu que teve o acidente ontem. A família de Nalva.
1: Tá bom. Tá aí, gente.
0: Tchau,
1: Olha
0: meu
1: esse.
0: amigo.
1: Valeu. Esse hino que eu vou passar agora é para a família de Dona Nalva, que teve ontem um acidente. Ela mesmo contou aí. Relato muito bonito. Testemunho muito bonito. Então, é um testemunho verdadeiro. A gente vai tocar para vocês. Gerson Rufino. Reconstrução, porque a família dela foi reconstruída pelo Senhor Jesus ontem, através desse acidente que teve, tá bom? Um abraço, agora são 6h25.

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0: Beleza então, agora são 6:39, 6:39. Olha, gente, vamos às informações, né? Olha, vamos estar lá, me chamou. Quem é que tá me chamando? As informações aqui não param não, meus amigos. Olha, mulher é espancada e violentada sexualmente por grupo criminoso em Onápolis. A vítima de 41 anos de idade foi encontrada quase inconsciente no bairro Pequi. Ataque teria sido motivado por suspeita de repasse de informações à polícia. Seguindo com a matéria que está no Radar News, olha, meus amigos e minhas amigas de Onápolis, uma mulher de 41 anos foi espancada e violentada sexualmente por 6 homens na tarde da última sexta-feira, dia 4, em Onápolis. Ela foi encontrada quase consciente por policiais militares na rua da Encosta, no bairro Pequi. A vítima recebeu os primeiros atendimentos de uma equipe do SAMU e foi levada ao Hospital Geral, onde permanece, né, até sexta-feira, permanece internada. Não há informações atualizadas sobre o estado de saúde dela. Segundo o relato prestado à polícia e obtido pelo Radar News, a mulher havia saído de casa e foi abordada pelo grupo. Quando retornava, os criminosos afirmaram pertencer a uma facção e a acusaram de repassar informações às forças de segurança. E seguindo ainda com a matéria, ainda conforme o depoimento, ela foi levada para uma área do bairro Moisés Reis, onde sofreu agressões físicas e violência sexual. Depois do ataque, a vítima conseguiu chegar ao bairro Pequi, onde foi localizada pelos PMs. A mulher havia se mudado recentemente de Porto Seguro para Onápolis com a família. A Polícia Civil investiga as circunstâncias do crime e busca identificar os responsáveis. Tá certo? Então tá aí a matéria. E isso aconteceu na cidade de Onápolis, aqui no bairro do Pequi. Mas, meus amigos, minhas amigas, quando são 6:42, jovem empina moto, chama a atenção da polícia e acaba preso com drogas em Onápolis. Reportagem com Hugo Santos, Radar News.
1: Manobra arriscada levou a polícia até drogas escondidas sob o banco de uma moto. Um jovem de 19 anos foi preso na manhã desta sexta-feira no bairro Pequi, em Onápolis. Segundo a Polícia Civil, ele empinava a motocicleta na rua Dom Pedro I. A ação chamou a atenção de investigadores que passavam pelo local. Durante a abordagem, os policiais encontraram 8 porções de maconha, 17 buchas de cocaína e 23 pedras de crack. Também foram apreendidos R$ 140. O jovem foi levado para a delegacia. Conforme a polícia, ele admitiu que vendia drogas na região. O suspeito foi autuado por tráfico de drogas. Ele também deverá responder pelas irregularidades cometidas na condução da moto. A Polícia Civil investiga a origem dos entorpecentes.
0: Tá aí, então. A reportagem do nosso amigo Hugo Santos, do Radar News. Essa matéria você pode acompanhar também no Radar News. Tá lá, né? Jovem empina moto aí, ó. Chama a atenção da polícia e acaba preso com drogas em Onápolis. Então, tá aí. Talvez se não tivesse empinando essa moto, talvez não teria, né, acontecido o que aconteceu. Não teria ido parar na 23ª Corpim de Onápolis. E aqui as informações não param. PM recupera veículo com restrição de furto, roubo e apreende arma. Meus amigos, minhas amigas, olha, agora são 6h44. Uma ação da Companhia Independente de Policiamento Especializado, CIP Mata Atlântica, resultou na recuperação de um veículo com restrição de furto, roubo e na apreensão de uma arma de fogo na noite do último sábado, dia 5, porém ontem, na comunidade Nova Esperança, zona rural de Prado, no extremo sul da Bahia. Eita, rapaz! E seguindo ainda a matéria, segundo a Polícia Militar, uma guarnição realizava patrulhamento ostensivo pela região quando abordou um Fiat Mobi ocupado por dois indivíduos. Durante aí a revisão, os policiais encontraram no interior do veículo um revólver Taurus calibre 38, acompanhado de 6 munições intactas. E seguindo ainda a matéria, aqui diz no, na matéria, na consulta dos dados do automóvel, os policiais verificaram por meio do número de identificação veicular NIV que o carro possuía restrição de furto, roubo. O veículo estava circulando com a placa SKL 3B06, enquanto a identificação original é SJH6H84. Apresentava a restrição, né? Então, a placa, no caso, foi uma placa trocada aí desse veículo. Diante da situação, os dois ocupantes receberam voz de prisão e foram conduzidos juntamente com o material apreendido para a Delegacia Territorial de Itamaraju, onde foram apresentados à autoridade policial. Além do veículo e do revólver, foram apreendidos 6 cartuchos de munição e 2 aparelhos celulares. Matéria que está aí no via41.com.br do meu amigo Tarcio Loureiro e Fábio Loureiro. E tá aí, né, gente? Então, essas 3 matérias aí, policiais aqui no nosso programa. E eu falo, tudo tem um tempo certo. Não adianta fazer nada de errado, que tudo tem um tempo certo. Daqui a pouquinho, a gente vai estar aqui fazendo um especial hoje com o Daniel e Samuel. Mas antes desse especial, bora ouvir aí o pastor Wilson Beck, Jesus Me Salvou, aqui na Mais Ouvida, quando são 6h47.

Beleza, tá aí, pastor Wilson Beck. Jesus me salvou. Agora são 6 horas e 54 minutos. Mandar um abraço aí à doutora Michele, advogada, e também o esposo dela, também advogado. Um abraço, viu, pra vocês aí, tá bom? Meu amigo Anderson, aquele abraço, Anderson, pra você, tá bom? Alô, Lorenzo, aquele abraço, Lorenzo, lá no Bairro da Alegria. Aquele abraço também no Bairro da Alegria. Meu amigo João Goleiro, grande cantor e compositor, João Goleiro, era de ouvir. Astro Maior, Grupo Louvor Jovem, amanhã.

0: Aí, que muito bonito, né? Amanhã com o Astro Maior, Grupo Lobo Jovem. Olha, gente, agora são 18 horas e 57 minutos, ou seja, 6h57. Mandar um abração, meu amigo Bentinho do Minas Gerais, aquele abraço, meu amigo Bentinho. Alô, Bento. Alô, professora Raquel, aquele abraço. Alô, Cida, aquele abraço pra vocês aí. Meu amigo Lázaro, todo mundo na escuta do nosso programa, na rua Cristóvão Colombo do Pequi, aquele abraço pra vocês aí. Olha, também mandar um abração aí pra meu amigo Gilson. Quem é que não conhece o seu Gilson, né, rapaz? Seu Gilson aí do antigo Andradão, aquele abraço, seu Gilson aí. Hoje é vendendo móveis usados, comprando móveis usados. Aí no mesmo lugarzinho aí do antigo Andradão, hoje aí é a academia, mas ele está ao lado, tá bom? E meu amigo Júnior também, o Júnior é o filho dele, mexe aí com som, aquele abraço. Alô, Agonia Soldi, aquele abraço também pra você, muito boa noite, agora são 6h57. Mandar um abração também, rapaz, nossos amigos estão ouvindo a gente, aonde? Em Veracruz. Eita, nosso povão de Veracruz, alô Raimundinho, alô Delice, aquele abraço pra vocês aí em Veracruz, tá? Ah, rapaz, aí o Índio aí na beira da pista, meu primo Índio, aí vendendo água de coco, né, vendendo também rapadura, vendendo também produtos artesanatos, né, isso, colher de madeira, tem aí também aquela tábua de fazer o churrasco, né, tábua de cortar carne, aquele abraço Índio aí em Veracruz, na beira da pista. Também mandar um abraço pro amigo Dinho, alô Dinho, grande Dinho, é o Danilo, popular Dinho, né? Aí na rua Luiz Avelino, antiga rua Antônio Dias, aqui bem pertinho. Também mandar um abraço pro meu pai, Dilson de Jesus Santos, tá lá ouvindo. Meu pai, Dilson de Jesus Santos, popular Lusa Pedreiro, tá lá ouvindo a nossa programação. Minha irmã Léo, aquele abraço, minha sobrinha Emily, aquele abraço, meu irmão Carlos Silva, da Exata Empresarial, mais conhecida aqui de Leonápolis, Exata Empresarial. Aquele abraço, Carlos Silva, um abração do seu irmão Jorge Silva, tá bom? E hoje, meu irmão, além da Exata Empresarial, ele também é advogado, Carlos Silva. Aquele abraço pra você, viu? Olha, a gente, agora são 6h59, 6 horas e 59 minutos, já já após o nosso apoio cultural, nosso break, apoio cultural. Temos aí um especial muito bom com a dupla Daniel e Samuel aqui no nosso programa, tá bom? Então, são meia hora de Daniel e Samuel, rapaz, olha que bom, né? Pois é, vai estar cantando aqui pra gente os melhores hinos no nosso especial de hoje, tá bom? Especial de meia hora. Domingo passado teve aqui o especial com Jota Neto e hoje é a dupla Daniel e Samuel, tá bom? Após o nosso apoio cultural, quase não sai, né? Olha lá, agora são 19 horas, hora de apoio cultural.
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2: Agora são 7:01. 7:01. É hora de especial. Hoje é a dupla Daniel e Samuel com os melhores hinos para vocês. Meia hora de Daniel e Samuel.

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0: Beleza, então, tá aí, depois do nosso belíssimo especial com a dupla Daniel e Samuel, que cantou Absoluto, vai passar, assim diz o Senhor, viúva sem nada, vou precisar, e por último, você é especial, tá bom? Nosso especial hoje foi eles, né, a dupla que canta muito, Daniel e Samuel. E olha, gente, tem ouvinte para falar com a gente, deixa eu ver aqui. O ouvinte já tá bem esperando, mas agora vou ouvir, né? Vamos lá. Oi, cadê? Cadê o ouvinte? Cadê o ouvinte? Fala aí comigo, fala comigo, fala comigo. Oi.
1: Boa noite, Jorge.
0: Boa noite.
1: Do bairro Itapuã, Capinho Louvor, Gerson Rufino, Dia de Sol, tá bom? Ofereço para você, para sua esposa, para a Dananinha, para seu Jair. Gerson Rufino, Dia de Sol, tá bom? Esquece não. Edinaldo, bairro Itapuã.

Beleza, tá aí, Gerson Fino, dia de sol. Quem pediu foi nosso amigo Ed, Popular Pinóquio. Ele tá ouvindo a gente lá na rua Irmã Dulce, ali no bairro Itapuã. Aquele abraço pra você, Pinóquio, pra toda a sua família, tá bom? Olha, um ouvinte tá lá na UBS 3 ouvindo a gente. Mandou aqui, escrito, né, pedindo aqui um hino. Deixa eu ver aqui o nome do ouvinte, tá bom? Agora são 7h39, 7h39 até as 20 horas, até as 8 da noite, né? Estamos por aqui, tá bom? Olha, aqui é Anderson da UBS 3. Eu vou querer o hino de Leandro Borges, Cresça, tá bom? Ele pediu e vai ouvir. Tá aí pra você, Leandro.

Beleza, tá aí, Cressa, Leandro, né, Leandro Borges e Vanilda Bordieri. Tá aí, rapaz, bom que chega, hein? Mandar um abraço, amigo Darli da Vassouras que brilha, Vassouras Mira, Rondo e Pá. Aquele abraço, amigo Darli, meu amigo Luan, aquele abraço, Luana, aquele abraço bem pra você. Dona Miralva, aquele abraço também, meu amigo Levi, aquele abraço. Alô, alô, João Mireis, ô Tequinha, tudo bem? Aquele abraço, muito boa noite. Olha, gente, aproveitar para falar para vocês que meu amigo Darli sempre está aí ouvindo a rádio. E quando você chegar no mercado para comprar a vassoura Rodo ou Pá, pergunta se tem que brilho ou vassouras Mira. Se tiver, você compra. Se não tiver, não compra, beleza? Tá certo, então. Vamos ouvir aqui, permissão, gente. Esse hino é muito lindo. Permissão de Deus. Ouça que lindo hino esse aqui que eu vou tocar para vocês na voz de Andréa Fontes. Permissão. Solta o som, daqui a pouco estou de volta. Vamos lá. Agora são 7h46, aqui na Mais Ouvida, FM Vida, a rádio da minha, da sua e da nossa família.

Agora são 7h50. 7h50, permissão com ela, né, rapaz? Canta muito, viu? Andréa Fontes, tá bom? Olha, gente, agora são 7h50. Nascer de Novo com Raíssa e Ravel, aqui no Som da Mais Ouvida. Esse é o Domingão do Povão até as 8 da noite pra vocês. Eu sou Jorge Silva.

Beleza, tá aí Raíssa e Ravel cantando aqui no Som da Mais Ouvida. Nascer de novo, olha gente, um abraço a cada um de vocês, que Deus abençoe ricamente a vida de cada um de vocês, livrando vocês de todos os maus, tá bom? E foi muito bom estar com vocês até agora, e domingo que vem, se Deus me permitir, e os proprietários da casa quiserem, estaremos por aqui com mais um Domingão do Povão, do Povo para o Povo, das 5 da tarde até as 8 da noite. Um abraço para todos vocês, eu sou Jorge Silva, e até lá, se Deus permitir. Deixa a minha última música aqui com ela, né? Mara Lima, rapaz. Mara Lima que vem cantando muito, muito, muito, muito O Valor de uma Alma, tá bom? É essa aqui, eu quero que você reflita e pense muito bem. O Valor de uma Alma. E até domingo, se Deus permitir. Fui! Solta o som, DJ.

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23: Essa semana é uma verdadeira semana de maratona, falando de saúde, qualidade de vida. E hoje eu quero falar para você que é diabético, ou seja, que tem aí o famoso e temível diabetes, né? Que na verdade é uma síndrome metabólica de origem múltipla, decorrente da falta de insulina ou da incapacidade da insulina exercer adequadamente seus efeitos. A insulina, né, para quem não sabe, ela é produzida por um órgão chamado pâncreas, né, que é o responsável pela manutenção metabólica da glicose. E a falta desse hormônio provoca um déficit, né, em metabolização da glicose, né, e consequentemente diabetes. Caracteriza principalmente por altas taxas de açúcar no sangue, ou seja, a hiperglicemia de forma permanente. O que é que acabei de falar? Nós temos um órgão chamado pâncreas, onde ele tem essa capacidade de produzir insulina, que ajuda no controle da glicemia do nosso corpo, permitindo com que nossas células elas sejam abastecidas, né, diariamente. E aí, quando isso não ocorre, infelizmente, a gente adquiriu o diabetes. Os principais fatores de risco, a gente sabe, né, o diabetes ele pode causar amputação de um membro, né, porque há uma má cicatrização, ele pode causar cegueira, pode levar até mesmo à morte. Quem tem diabetes não precisa entrar em desespero, mas precisa controlar o diabetes, né? Existem aí vários tipos de diabetes, desde a gestacional até mesmo tipo 1, tipo 2 e assim por diante. E todos eles, os principais fatores que aumentam esse risco é a ingestão exagerada de açúcar, né? Já que você já tem um diabetes, precisa controlar a ingestão de açúcar. A gente indica uma boa prática de exercício, né, diário. A mudança alimentar é essencial. 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
1: 8 horas e 11 minutos.

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